0: Arauto, alegria e informação. Que maravilha, gratidão. A palavra que resume o dia de hoje, a noite desta quarta-feira. Ouvimos Barquinho Azul, Cleiton Borges e JM. Legal. Pra ficar ainda melhor, agora tem presentes.
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0: Vamos lá então, vamos com o presente do Dog Center. Quem tá faturando, hein? Márcio Ricardo Taizen, é isso? Feito, Márcio Taizen, meu garoto, parabéns, hein? Tá se dando bem com o presente da Arauto e do Dog Center. Eu volto amanhã com o Bom de Baile a partir das 7, antes um pouquinho, às 5 com o Mundo Sertão. Boa noite pra você, vem aí a Voz Brasil.
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1: Olá, boa noite.
2: Uma boa noite para você que nos acompanha em todo o país.
1: Quarta-feira, 16 de setembro de 2026.
2: E vamos ao destaque do dia.
1: Brasil cria política nacional para minerais críticos e estratégicos.
2: A ideia é produzir mais e agregar valor aos recursos naturais brasileiros. Gabriela Noronha.
3: A lei cria uma política nacional voltada a minerais considerados estratégicos para o país, além de estabelecer incentivos fiscais e instrumentos de financiamento para o setor.
1: Segurança Pública.
2: Forças integradas de combate ao crime organizado deflagraram uma operação em 19 estados.
1: E mais de 500 milhões de reais foram bloqueados de organizações criminosas. Claudimário Carvalho.
4: A operação investiga crimes como tráfico de drogas e armas, lavagem de dinheiro, homicídios, extorsão e atuação de organizações criminosas violentas.
2: Problemas com plano de saúde.
1: Saiba como acionar a Agência Nacional de Saúde Suplementar em busca de orientações. Cleide Lopes.
5: A ANS disponibiliza um serviço gratuito para orientar os consumidores sobre seus direitos e as regras dos planos privados de saúde no Brasil.
2: Hoje, na apresentação da Voz do Brasil, Nazi Brum e Mariana Júlima.
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2: Foi sancionada agora há pouco a Política Nacional de Minerais Críticos e Estratégicos.
1: A nova lei busca agregar valor à indústria nacional, utilizando esses recursos naturais, além de fomentar a pesquisa e a inovação.
2: Vamos ouvir os detalhes agora na reportagem de Gabriela Noronha.
3: A lei sancionada nesta quarta-feira cria uma política nacional voltada a minerais considerados estratégicos para o país, além de estabelecer incentivos fiscais e instrumentos de financiamento para o setor. Márcio Elias Rosa, ministro do Desenvolvimento, Indústria, Comércio e Serviços, detalhou como a norma pode ser utilizada para fomentar a atividade industrial do país.
6: São 51 artigos, 9 instrumentos legais, todos eles associados àquilo que é essencial. E é essencial desde a lavra, pesquisa, beneficiamento, transformação, a mineração urbana. Ou seja, nós estamos falando de uma atividade integrada e de uma política que quer transformar o que nós já temos em abundância em inovação e assim ampliar a nossa competitividade industrial.
3: Minerais críticos são aqueles necessários a setores importantes da economia e cujo abastecimento possa estar sujeito a riscos, seja pela dependência externa ou outras questões geopolíticas. Um exemplo é o potássio, utilizado na produção de fertilizantes e essencial para a agricultura. Já os minerais estratégicos são essenciais para o desenvolvimento tecnológico, com redução de emissões de gases do efeito estufa. As terras raras, por exemplo, fazem parte desse grupo e são utilizadas na produção de diferentes tecnologias, como na fabricação de celulares, carros elétricos e turbinas eólicas. O ministro de Minas e Energia, Alexandre Silveira, disse que será possível avançar no processamento desses recursos naturais.
7: A norma contribui também para a neoindustrialização, oportunidade que não está somente na extração. Reside especialmente na capacidade de instalar no Brasil as etapas de beneficiamento, de separação, de refino, de transformação e de elaboração de materiais avançados de componentes e produtos industriais.
3: Para coordenar as ações, foi criado o Conselho Nacional para a Industrialização de Minerais Críticos. O colegiado terá entre suas atribuições a definição de prioridades e o acompanhamento de projetos considerados estratégicos, como explica a ministra Miriam Belchior, da Casa Civil.
8: Que ele possa definir regras claras e a agilidade necessária nas suas decisões para que os investimentos possam ocorrer da maneira mais rápida possível. Se é por essa razão que o Conselho vai contar, além de todos os ministérios envolvidos, que serão 13, também representação dos governos estaduais, municipais, do setor industrial, do setor de mineração e da academia.
3: A lei também cria um fundo garantidor, visando reduzir riscos e ampliar a capacidade de investimento no setor. E o Programa Federal de Beneficiamento e Transformação de Minerais Críticos e Estratégicos. Com ele, as empresas poderão poderão transformar em crédito fiscal até 20% de seus gastos com beneficiamento, transformação e mineração urbana. Reportagem Gabriela Noronha.
1: O Ministério dos Transportes apresentou um novo modelo de chamamento público para a exploração de trechos ferroviários ociosos, desativados ou em processo de devolução.
2: Ele permite que empresas privadas explorem a malha ferroviária pública por meio de contratos de autorização.
9: Cerca de 10 mil quilômetros de ferrovias ociosas, desativadas ou subutilizadas poderão voltar a operar no país. O Ministério dos Transportes apresentou na B3, em São Paulo, um modelo para atrair empresas interessadas em explorar esses trechos. A proposta prevê chamamentos públicos para apresentação de projetos de requalificação da malha ferroviária. Nos trechos selecionados, o interessado terá 2 anos para desenvolver o projeto e poderá propor soluções para transporte de cargas ou passageiros. Os contratos poderão ter prazo de até 99 anos. Segundo o ministro de Portos e Aeroportos, Tomé Barros, a proposta contempla o aperfeiçoamento logístico dos trechos.
10: No estudo que a gente contratou, aponta um volume de carga muito grande, que hoje está por caminhão. Então a meta nossa é diminuir o custo logístico, aumentar a participação do modal ferroviário, abrindo possibilidades. Então assim, a gente acha que vai ter muita gente interessada e vai ter, pelo menos eu vou trazer um olhar do mercado para os trechos que existem hoje. Estou dando um destino e buscando um caminho para essa quantidade de quilômetros que eu tenho em desuso no país.
9: A carteira inicial reúne 7 ferrovias de linha curta, conhecidas como short lines, além de trechos de menor extensão conectados à malha ferroviária nacional. Entre os trechos estão as ligações entre Brasília e Lusiânia e entre Campina Grande e Cabedelo, além de linhas nos estados do Rio Grande do Sul, Minas Gerais, Goiás e São Paulo. A recuperação dos trechos poderá envolver investimentos privados e recursos públicos, quando houver interesse e viabilidade. A proposta prevê ampliar a utilização da malha ferroviária e integrar diferentes regiões do país. Reportagem Pablo Mundim.
1: De norte a sul, enfrentando o sol, a chuva e a distância da família para garantir que o Brasil não pare.
2: Seja levando o alimento que chega à nossa mesa, o combustível que move nossas cidades ou remédios que salvam vidas.
1: No Dia Nacional do Caminhoneiro, a Voz do Brasil presta uma homenagem aos mais de 4 milhões de motoristas que fazem das rodovias o seu sustento e a engrenagem que ajuda a mover o país.
2: Para celebrar a data, a Polícia Rodoviária Federal realiza ações educativas de saúde e faz um alerta. Este ano aumentaram as estatísticas de sinistros de trânsito envolvendo caminhões, mortes e feridos nas rodovias federais.

0: caminhoneiro Senito Pereira nasceu no interior do Paraná, mas há 26 anos sua casa é todo o Brasil.
1: O ofício é quase uma tradição de família. 5 irmãos, 1 filho e 1 sobrinha ganham a vida transportando carga nas estradas do Brasil.
0: E hoje nós preparamos uma reportagem dando dicas para viagens seguras.
1: Só para se ter uma ideia, de janeiro a julho, 1.681 pessoas morreram nos sinistros de trânsito em que caminhões estavam envolvidos. Número 4,54% maior que o registrado no mesmo período do ano passado.
2: Eu

0: clareia às primeiras horas da manhã, quando Senito Pereira desperta para mais um dia de trabalho. Ele deixa a boleia, acende o fogareiro e faz um café. Para ele, que passa os dias na estrada, o caminhão é um pouco de tudo: meio de transporte, fonte de renda e casa. Antes de dar partida, o caminhoneiro, nascido em Curiúva, no interior do Paraná, sempre confere se está tudo em seu lugar.
1: Primeiro eu dou uma olhada, né? Como é que tá óleo, água, essas coisas, que é o dever da gente, né? Quando ele tem um probleminha, a gente já cuida de levar na oficina, né? Tudo tem que estar em cima, manutenção do caminhão em primeiro lugar.
0: Além dos cuidados com a manutenção do veículo, a Polícia Rodoviária Federal faz outras recomendações aos caminhoneiros para que trafeguem com segurança. A atenção deve ser redobrada com os veículos menores, por conta da grande quantidade de pontos cegos. Consumo de álcool ou drogas antes de dirigir, carga muito pesada e amarração incorreta da carga são causas de acidentes graves na estrada, segundo Estênio Pires, coordenador-geral de segurança viária da PRF. Ele também alerta para o perigo do excesso de velocidade.
2: É um veículo desse que transporta dezenas de toneladas, tem um comportamento muito diferente de um veículo de passeio, um veículo pequeno. Para se fazer a frenagem total, leva um espaço muito grande. Se estiver em excesso de velocidade, muito mais, podendo provocar grandes tragédias.
0: A Lei dos Caminhoneiros, que regulamenta a profissão no país, estabelece regras para a jornada de trabalho e para proporcionar descanso seguro a esses profissionais, há pontos de parada localizados ao longo das rodovias. Nos contratos de concessão, eles devem aparecer pelo menos a cada 400 quilômetros. Postos de gasolina e outros estabelecimentos privados também são habilitados a oferecer o serviço, mas nesse caso, podem fazer uma cobrança pela utilização da área. De acordo com Viviane Secretária Nacional de Transporte Rodoviário do Ministério dos Transportes, essas paradas também ajudam a prevenir acidentes.
3: A gente consegue colocar áreas adequadas e seguras para que os caminhoneiros e caminhoneiras possam descansar, cumprir a legislação que impõe aí horas de descanso e com isso seguir uma viagem mais tranquila, e efetivamente isso tem um impacto então na redução no número

0: Mineiro Senito Pereira, do início desta reportagem, conta que apesar de a vida na estrada ser marcada por vários desafios, também é uma alegria desbravar melhor o Brasil.
1: A gente conhece tudo, né? A gente ouve falar numa cidade lá, opa, mas essa eu conheço, já passei, né? E conhece todo o desenvolvimento do Brasil, né? Hoje a gente tem uma potência muito grande.
0: A lei dos caminhoneiros também determina que é direito desses trabalhadores ter acesso gratuito a programas de formação e aperfeiçoamento, contar com o sistema único de saúde para atendimento e receber proteção do Estado contra ações criminosas.

0: Márcia Fernandes.
1: Bancos e instituições de pagamento terão que adotar medidas para identificar e interromper operações ligadas a casas de apostas não autorizadas.
2: A determinação está em uma portaria publicada esta semana que também prevê o bloqueio ou encerramento de contas usadas por operadores irregulares.
3: Uma portaria do Ministério da Fazenda estabelece novos procedimentos para suspender transações financeiras relacionadas à exploração irregular de apostas de cota fixa. Entre as ações previstas estão a identificação dos meios utilizados por operadores irregulares para receber valores e a interrupção do fluxo financeiro destinado a essas atividades. A norma também permite o bloqueio de contas e o impedimento de novas transações relacionadas à exploração irregular de apostas. A medida fortalece a cooperação entre regulação, fiscalização e sistema financeiro no enfrentamento do mercado ilegal. No Brasil, somente empresas autorizadas pela Secretaria de Prêmios e Apostas do Ministério da Fazenda podem operar nacionalmente. Desde janeiro de 2025, os sites autorizados utilizam o domínio .bet.br. Todos os detalhes da portaria estão disponíveis no portal gov.br/fazenda. Fazenda. Thaís de Araújo para a Voz do Brasil.
1: As plataformas digitais com mais de 1 milhão de usuários menores de 18 anos deverão publicar relatórios com informações sobre as medidas adotadas para a segurança, a privacidade e a proteção desse público.
2: As empresas têm até esta quinta-feira, dia 17 de setembro, para divulgarem essas informações.
4: Os relatórios das empresas devem mostrar uma prestação de contas à sociedade e ao poder público das medidas adotadas para a proteção de menores de 18 anos no ambiente digital. O relatório deve apresentar informações sobre denúncias e os encaminhamentos dados, moderação de conteúdos e contas, medidas de proteção de crianças e adolescentes, proteção de dados e privacidade, além dos mecanismos de consentimento parental e da avaliação e gestão de riscos à segurança e à saúde desse público. A data limite para publicar o documento é 17 de setembro. A obrigatoriedade vale para as plataformas com mais de 1 milhão de usuários cadastrados menores de 18 anos. E esse primeiro relatório deve abranger o período de 1º de janeiro a 30 de junho de 2026. Lorena Gilberte Coutinho, diretora da Agência Nacional de Proteção de Dados, a ANPD, destaca que o relatório é importante para famílias, pesquisadores e toda a sociedade, além dos órgãos de proteção.
5: Esse tipo de instrumento, ele vai possibilitar que pesquisadores, até que pais e famílias possam ter, né, um maior esclarecimento sobre, né, se essas plataformas estão recebendo muitas denúncias. É também um instrumento importante para que os próprios pais e responsáveis possam fazer escolhas, controlar mais quais aplicativos os seus filhos utilizam, né, e como fazer esse tipo de controle.
4: Plataforma Discord teve a funcionalidade de transmissão ao vivo suspensa no Brasil até que a empresa comprove a adoção de medidas para proteger crianças e adolescentes. A medida faz parte do processo de fiscalização instaurado pela ANPD para apurar possíveis falhas na proteção desse público no ambiente digital. E além do Discord, a agência segue com a fiscalização e o monitoramento, inclusive de lojas de aplicativos. É o que explica Lorena Gilberte Coutinho.
5: Para verificar a adoção de sinais de idade, né, os mecanismos de verificação de idade por parte de lojas de aplicativo e sistemas operacionais, em relação às empresas Apple, Google e Microsoft.
4: A ANPD recebe denúncias de violação pela página na internet gov.br/ANPD. Reportagem Luciana Colares de Holanda.
1: As Forças Integradas de Combate ao Crime Organizado deflagraram hoje operação em 19 estados.
2: O objetivo é o enfrentamento ao tráfico de drogas e de armas, à lavagem de dinheiro e a organizações criminosas violentas.
1: As decisões judiciais determinaram bloqueios superiores a 508 milhões de reais, incluindo imóveis, veículos, ativos financeiros e outros bens vinculados a organizações criminosas investigadas.
0: As Forças Integradas de Combate ao Crime Organizado, as FICOs, deflagraram nesta quarta-feira a Operação Força Integrada 4, com ações simultâneas em 19 estados. Ao todo, foram expedidos 173 mandados de busca e apreensão, além de 44 prisões em flagrante durante as diligências. A operação investiga crimes como tráfico de drogas e armas, lavagem de dinheiro, homicídios, extorsão e atuação de organizações criminosas violentas. As decisões judiciais também determinaram o bloqueio de mais de 508 milhões de reais em bens e ativos financeiros. Até agora, 29 imóveis e 18 veículos foram apreendidos, além de armas, munições e drogas. Claudimário Carvalho, para a Voz do Brasil.
2: Problemas com a marcação de procedimentos, reajustes e outras dificuldades com planos de saúde estão entre as reclamações dos consumidores.
1: Para orientar quem enfrenta esse tipo de situação, a Agência Nacional de Saúde Suplementar, a ANS, oferece canais gratuitos de atendimento. Confira na reportagem.
6: A gestora Karen Nascimento tem plano de saúde há muito tempo, mas sempre tem problemas com ele, principalmente com a marcação de procedimentos.
7: Sempre atraso de agendamentos, procedimentos que não são autorizados no tempo hábil.
6: Já o funcionário público Manuel Freire reclama dos aumentos do plano de saúde que considera abusivos.
8: Todo ano aumenta e a oferta, você não sabe se a rede aumentou, se a rede diminuiu.
6: Para solucionar problemas e reclamações como estas, a Agência Nacional de Saúde Suplementar, ANS, disponibiliza um serviço gratuito para orientar os consumidores sobre seus direitos e as regras dos planos privados de saúde no Brasil. A diretora de fiscalização da agência, Eliane Medeiros, explica qual o primeiro passo.
9: Quando o consumidor tiver um problema com o plano de saúde, a primeira orientação é procurar a própria operadora e guardar o número do protocolo desse atendimento. Agora, se o problema não for solucionado, aí ele pode procurar a ANS e registrar uma reclamação. A reclamação é encaminhada à operadora, que tem até 5 dias úteis para solucionar problemas de atendimento de saúde, como negativa de cirurgia, exame ou consulta.
6: Eliane Medeiros alerta ainda que, ao contratar um plano de saúde, o consumidor deve ficar atento às regras pré-estabelecidas.
9: É importante que o consumidor conheça bem as características do plano que contratou. Também é importante guardar o contrato e qualquer outro documento relacionado ao plano. Conhecer previamente as regras do plano também é uma forma de exercer seus direitos.
6: Em caso de qualquer problema com o plano de saúde, o cidadão dispõe de 3 canais principais para fazer uma reclamação: pela internet, no site da ANS, no endereço gov.br/ANS, ou por telefone, gratuitamente, no número 0800-701-9656, de segunda a sexta-feira, das 9 às 17 horas. Para pessoas com deficiência auditiva, o número é 0800-021-2105. Mas se a pessoa preferir fazer a reclamação presencial, é preciso agendar o atendimento nos núcleos de fiscalização da ANS. Reportagem Cleide Lopes.
2: O pagamento da parcela de setembro do Bolsa Família tem início nesta quinta-feira.
1: O Ministério do Desenvolvimento Social, Família e Combate à Fome informa que a greve dos bancários não vai interferir no repasse.
10: Nesta quinta-feira, dia 17, tem início os repasses do Bolsa Família de setembro. As transferências ocorrem até o dia 30 deste mês. O pagamento é feito de acordo com o último dígito do número de identificação social, o NIS, que cada beneficiário tem no cartão do Bolsa Família. Recebem primeiro famílias com o NIS terminado em 1 e assim sucessivamente até o NIS final 0. Este mês, o valor médio do benefício é de R$ 678,18. Para verificar a situação do benefício, extratos e valores, o beneficiário pode consultar os aplicativos do Bolsa Família e Caixa Tem. O Disque Social pelo número 121 também está disponível para atendimento ao público. A ligação é gratuita de todo o Brasil. O Ministério do Desenvolvimento e Assistência Social, Família e Combate à Fome informa que a greve dos bancários, que envolve a Caixa Econômica Federal, não afeta os pagamentos do Bolsa Família, que vão ocorrer normalmente. Reportagem Érica Brás.
2: Essas foram as notícias do governo federal.
1: Uma realização da Secretaria de Comunicação Social da Presidência da República.
2: Com produção da empresa Brasil de Comunicação.
1: Fique agora com o Minuto do TCU e em seguida as notícias do Poder Judiciário e do Congresso Nacional. Uma boa noite.
2: Boa noite, até amanhã.
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12: 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Você vai ouvir agora notícias do Poder Judiciário.
14: Supremo decide que venda interestadual de combustíveis não exige cancelamento de créditos de ICMS.
15: STJ fixa a tese sobre o uso de provas do inquérito e validade do testemunho indireto na pronúncia.
14: Mais de 99% dos pedidos de candidatura já foram julgados pela Justiça Eleitoral.
15: Boa noite, eu sou o Arthur Filho.
14: E eu sou Walter Lima.
15: Os ministros do Supremo Tribunal Federal decidiram que a venda de combustível derivado de petróleo para outro estado não exige o cancelamento dos créditos de imposto sobre circulação de mercadorias e serviços, o ICMS, gerados nas operações anteriores realizadas dentro do estado de origem.
14: A decisão foi tomada em sessão virtual no julgamento de um recurso extraordinário. Por se tratar de matéria com repercussão geral reconhecida, a tese fixada deverá ser aplicada pelos demais tribunais do país.
15: A situação analisada no julgamento diz respeito a empresas que compram produtos de outra empresa do mesmo estado, operação em que há cobrança de ICMS e geração de crédito para a distribuidora.
14: Quando parte dos produtos é posteriormente vendida por outro estado, não há incidência de ICMS. Assim, a discussão consistia em saber se o estado de origem pode manter o imposto cobrado nas operações internas anteriores e se a distribuidora deve estornar o crédito na operação interestadual.
15: STJ fixa tese sobre o uso de provas do inquérito e validade do testemunho indireto na pronúncia.
14: Como o julgamento foi pelo rito dos repetitivos, o entendimento valerá para casos com o mesmo tema em todo o judiciário. Fátima Uchoa.
16: A pronúncia é a decisão judicial que avalia se o acusado de crime doloso contra a vida, como matar alguém, será julgado pelo tribunal do júri. O magistrado verifica se o suposto crime ocorreu e se há indícios de que o acusado participou dele. Para o STJ, a pronúncia não pode se basear exclusivamente em provas colhidas durante o inquérito policial. Nem esse pronunciamento judicial pode ser feito só com apoio de testemunho indireto, ou seja, de quem apenas ouviu dizer que o fato ocorreu. Mas o tribunal reconheceu que o testemunho indireto pode ser mais relevante como prova em contextos como criminalidade organizada e tentativa de silenciamento da vítima ou de testemunha. O relator foi o ministro Reinaldo Soares da Fonseca.
15: Acordo de 193 milhões de reais beneficia quase 800 trabalhadores.
14: A ação faz parte da Semana Nacional da Execução Trabalhista, mutirão promovido pela Justiça do Trabalho para acelerar o pagamento de dívidas judiciais trabalhistas. Rafael Silva.
17: 761 trabalhadores fecharam por meio do Sindicato dos Petroleiros um acordo de 193 milhões de reais com a Petrobras. E eles são apenas alguns dos milhares de trabalhadores beneficiados pelo mutirão da Justiça do Trabalho. Já foram feitas quase 32 mil audiências e arrecadados 2 bilhões de reais. Entre os tribunais regionais de pequeno porte, o TRT-19 em Alagoas é ouro no ranking de acordos. E você que ganhou uma causa, mas ainda não recebeu, pode procurar a Vara do Trabalho, onde tramita o processo.
15: Há 18 dias para o primeiro turno das eleições gerais, mais de 99% dos pedidos de candidatura já foram julgados pela Justiça Eleitoral.
14: O dado foi divulgado pelo presidente do Tribunal Superior Eleitoral, ministro Cássio Nunes Marques. Vitor Struck tem mais informações.
18: A Justiça Eleitoral já analisou e julgou 20.982 pedidos de candidatura em todo o país. O número corresponde a mais de 99% do total. O dado foi divulgado pelo presidente do Tribunal Superior Eleitoral, o ministro Cássio Nunes Marques, em sessão plenária do tribunal. De acordo com o ministro, restam 205 processos pendentes de julgamento. Entre os casos já decididos, 980 ainda estão dentro do prazo para recurso. No caso das candidaturas à presidência e vice-presidência, todos os 13 pedidos foram julgados até o dia 11 de setembro.
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15: A você, uma boa noite.
14: E até amanhã.

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1: Eu sou Humberto Pinheiro. Estes são os destaques de hoje do Jornal do Senado, que começa agora. Senado pode criar grupo de trabalho para discutir reforma do judiciário. Lei cria política nacional de conscientização sobre doença rara que afeta os pulmões. Sancionada lei que amplia financiamento para renovação de frota de motoristas de aplicativo e entregadores. Boa noite. A Comissão de Constituição e Justiça pode criar um grupo de trabalho para discutir a reforma do Judiciário. O texto estabelece um prazo de 60 dias para que o grupo apresente uma proposta sobre a reforma. A criação do grupo ainda depende de decisão da Comissão de Constituição e Justiça. O trabalho deverá subsidiar as discussões sobre o tema no Senado. Repórter Pedro Pincer.
2: A Comissão de Direitos Humanos aprovou uma indicação para que a Comissão de Constituição e Justiça crie um grupo de trabalho para apresentar uma proposta de reforma do Judiciário no prazo de 60 dias. A indicação é um tipo de proposição legislativa pela qual se sugere a adoção de providência, a realização de um ato administrativo ou se recomenda que determinado assunto seja tratado por outra comissão. Por exemplo, a proposta de indicação feita à CCJ foi apresentada pela presidente da Comissão de Direitos Humanos, senadora Damaris Alves, do Republicano do Distrito Federal.
3: Que a Comissão de Direitos Humanos faça uma indicação urgente à Comissão de Constituição e Justiça do Senado, para que a Comissão de Constituição e Justiça do Senado crie imediatamente um grupo de trabalho onde busque todas as propostas, PECs e projetos de lei que estão tramitando de reforma do Poder Judiciário.
2: A decisão ocorreu durante reunião da CDH em que foram discutidos os desdobramentos institucionais da sessão plenária do Supremo Tribunal Federal que aconteceu nesta terça-feira. A sessão do STF tinha a finalidade de decidir se haveria ou não investigação sobre o ministro Alexandre de Moraes por supostas relações com o banqueiro Daniel Vorcaro, dono do extinto Banco Master, liquidado pelo Banco Central após a constatação de fraudes.
1: O Palácio do Congresso Nacional recebe nesta semana uma iluminação verde em alusão ao Dia Nacional de Conscientização sobre as Distrofias Musculares, celebrado em 17 de setembro. A data foi instituída em 2024, após a aprovação de um projeto pelo Senado para ampliar o conhecimento sobre o grupo de mais de 30 doenças hereditárias que podem causar enfraquecimento e perda progressiva da massa muscular. Reportagem Yasmin Rodrigues.
4: As distrofias musculares formam um grupo de mais de 30 doenças hereditárias que podem causar enfraquecimento e perda progressiva da massa muscular. A data nacional celebrada em 17 de setembro foi criada por lei em 2024. A senadora Leila Barros, do PDT do Distrito Federal, relatora do projeto na Comissão de Assuntos Sociais, destacou que a falta de informação ainda é um obstáculo para pacientes e profissionais de saúde.
5: O conhecimento de distrofias musculares ainda é limitado entre a população geral e muitas vezes até mesmo entre os profissionais da saúde. Por meio da conscientização, busca-se ampliar o conhecimento sobre os sintomas, os métodos de diagnóstico e as possíveis terapias, promovendo uma detecção mais precoce e melhor qualidade de vida para os pacientes. Outro impacto importante da instituição deste dia é o fortalecimento das políticas de inclusão para as pessoas com deficiência.
4: A legislação que criou a data também prevê campanhas de esclarecimento, eventos e materiais educativos para ampliar o acesso à informação sobre as distrofias musculares.
1: Foi sancionada a lei que cria a Política Nacional de Conscientização e Orientação sobre Lifangioleiomiomatose no âmbito do Sistema Único de Saúde. A doença, conhecida como LAM, é rara, afeta principalmente os pulmões e não tem cura. A lei prevê que o SUS ofereça as pessoas com LAM o acesso a todos os meios disponíveis para o tratamento e o controle da doença. A reportagem é de Márcio Maturana.
6: Mulheres entre a puberdade e a menopausa são as mais atingidas pela lifangioleiomiomatose, uma doença rara e progressiva, também conhecida como LAM, que causa cistos nos pulmões, nos rins e no sistema linfático, podendo levar à insuficiência respiratória. A LAM é frequentemente confundida com asma ou bronquite. Por isso, a nova Política Nacional de Conscientização e Orientação, publicada nesta terça-feira no Diário Oficial da União, prevê capacitação de profissionais de saúde para facilitar o diagnóstico precoce. A senadora Damaris Alves, do Republicanos do Distrito Federal, foi a relatora do projeto que deu origem à lei.
0: A única coisa que os pacientes da LAN querem é respirar. Estamos falando de uma doença que eles querem tão somente respirar. Ter uma política pública para acompanhar esses pacientes é mais que necessária. Ampliar a conscientização sobre a LAN, favorecer o diagnóstico oportuno, organizar o encaminhamento assistencial e aprimorar a produção de informações epidemiológicas e clínicas sobre a doença.
6: Outras ações previstas pela nova lei são a criação de centros de referência especializados e implantação de um sistema nacional de coleta de dados. A LAN não tem cura, mas pode ser controlada com medicamentos já disponíveis gratuitamente no Sistema Único de Saúde.
1: Também foi sancionada

0: nova lei garante até 30 bilhões de reais para financiar veículos novos para motoristas de aplicativo com no mínimo 6 meses de atividade, além de taxistas e cooperativas de taxistas. Cada motorista poderá financiar um veículo. A lei também possibilita o uso de recursos para renovação de frotas e infraestrutura do transporte escolar e do transporte urbano de passageiros ou de cargas. Aprovada no Senado, a lei unificou 2 medidas provisórias. O senador Camilo Santana, do PT do Ceará, destacou que a iniciativa pode beneficiar cerca de 1.400.000 trabalhadores.
1: Agora terão condições mais dignas para conquistar seu próprio veículo, gerar renda com mais autonomia e melhorar sua qualidade de vida.
0: A lei também permite que motoristas com habilitação na categoria B conduzam veículos elétricos ou híbridos de até 4.250 quilos de peso bruto total.
2: Eleições 2026.
3: Eleitores que não votarem nas próximas eleições marcadas para 4 de outubro precisam justificar a ausência. A justificativa pode ser feita por 2 formas: pessoalmente em uma sessão eleitoral ou pelo aplicativo do Tribunal Superior Eleitoral. Se o eleitor estiver fora do município que vota, é possível baixar o aplicativo e-título no celular e justificar a ausência por lá no dia e horário em que ocorre a votação. Em caso de ausência, é preciso apresentar uma justificativa para cada turno da eleição. Os eleitores que não votarem nem justificarem ficam sujeitos às penalidades, como impedimento de emitir documentos e de participar de concursos públicos, além do pagamento de multa. Um projeto quer incentivar navios tanque e embarcações de apoio marítimo que utilizem biodiesel, etanol ou a mistura desses combustíveis. A proposta em análise na Comissão de Infraestrutura prevê cotas adicionais de depreciação acelerada. Isso significa que as empresas poderão contabilizar mais rapidamente a perda de valor de um bem e reduzir custos fiscais. O benefício terá duração de 5 anos. O senador Fernando Dueire, do PSD de Pernambuco, relatou a medida na Comissão de Assuntos Econômicos. Para ele, a proposta poderá estimular a renovação da frota e a sustentabilidade.
4: Porque nós queremos fazer com que o combustível sustentável seja incorporado à frota de navegação com mais agilidade.
3: Trabalhos técnicos de Eliseu Caires. O Jornal do Senado fica por aqui. Acompanhe agora as notícias da Câmara dos Deputados. Boa noite e até amanhã.

0: mais transparência à verba destinada a mulheres no orçamento.
1: Plenário pode alterar regras de herança em casos de assassinato na família.
0: Pais de pessoas com deficiência poderão usar meia entrada em eventos.
1: Comissão aprova a proposta que incentiva a exportação da moda brasileira.
0: Boa noite. Avança na Câmara projeto que cria um programa de incentivo à exportação da moda brasileira sustentável. A repórter Maria Neves tem mais detalhes da proposta.
2: A Comissão de Meio Ambiente da Câmara dos Deputados aprovou o projeto que institui o programa Moda Brasileira no Mundo. A proposta prevê ações governamentais integradas para adaptar a indústria da moda às novas exigências sociais e ambientais dos principais importadores de produtos brasileiros. O texto também prevê medidas para promover as marcas nacionais no mercado externo. Dentre as ações propostas estão, por exemplo, a realização de campanhas internacionais de promoção da moda nacional, participação em feiras e eventos, assim como a criação de selos e ações coordenadas de comunicação internacional. A proposta sugere ainda parcerias com plataformas internacionais de moda sustentável e de moda indígena. A inclusão da moda produzida por indígenas e povos tradicionais, assim como da utilização de conhecimentos e técnicas dessas populações no texto, foi

0: proposta pela relatora, deputada Célia Chacriabá, do PSOL Mineiro. A parlamentar argumenta que o sucesso de inúmeros estilistas indígenas atesta a habilidade dos povos tradicionais para a moda contemporânea. Apesar disso, sustenta que, ao que parece, a indústria ignora os saberes ancestrais em aspectos como técnicas têxteis, fibras naturais e tingimentos. De acordo com Célia Chacriabá, apenas 2% dos 1,5 milhão de indígenas que vivem no país atuam na indústria criativa.
1: Estilista como Veena Ticuna, Patrícia Camaiurá, Dai Molina, que demonstra que moda indígena já ocupa espaço em destaque no Brasil e no exterior. Assim também como Cildo Rick, veste grandes artistas como Anitta, assim como Marina Sena, mulheres Awanawá, mulheres Axaninca, mulheres Machacali, Chacriabá, Ludmila Pataxó, Daru e, sobretudo, a experiência que tive a oportunidade de conhecer, que são mulheres quilombola, porque sabemos que a única ferramenta que mais impulsiona para que as mulheres saiam da situação da zona de violência se chama autonomia financeira.
0: Célia Chacriabá explica que o projeto nasceu da necessidade de que a indústria da moda brasileira se adapte às exigências de importadores, principalmente da União Europeia, que, de acordo com ela, é o maior comprador de produtos nacionais de maior valor. Célia Chacriabá explica que o projeto nasceu da necessidade de que a indústria de moda brasileira se adapte às exigências de importadores, principalmente da União Europeia, que, de acordo com ela, é a maior compradora de produtos nacionais de maior valor. A deputada explica que o Bloco Europeu editou uma norma em 2024 que passa a exigir o passaporte digital de produto para têxteis. Para receber o documento, o exportador tem de garantir a rastreabilidade completa da cadeia produtiva, desde a matéria-prima até o consumidor final. Célia Chacriabá relata ainda que a União Europeia vai exigir que as empresas monitorem impactos em direitos humanos e meio ambiente em toda a cadeia de fornecedores. Além disso, o bloco vai passar a pedir comprovação das medidas adotadas para destinação de resíduos têxteis. Ainda, segundo a deputada, todas as demandas entram em vigor em abril de 2028. O projeto, que visa criar incentivos para a exportação de moda brasileira sustentável, ainda será analisado por 4 comissões da Câmara. Da Rádio Câmara de Brasília, Maria Neves.
2: Desenvolvimento Regional.
3: Pastor Diniz, do União, propõe que parte da economia obtida com a integração de Roraima ao Sistema Interligado Nacional seja usada para reduzir a conta de luz dos consumidores do estado até 2030.
4: Pela proposta, uma parcela da redução dos gastos da conta de consumo de combustíveis seria destinada à modicidade tarifária em Roraima. Pastor Diniz afirma que a medida evita aumentos nas tarifas e corrige uma desigualdade histórica enfrentada pelo estado.
2: Economia.
3: A Câmara aprovou a criação do Orçamento Mulher. O projeto pretende dar mais transparência aos recursos destinados a políticas públicas para as mulheres no orçamento federal. A repórter Silvia Munhato explica.
5: A Comissão de Constituição e Justiça da Câmara dos Deputados aprovou a criação do Orçamento Mulher. A proposta, que deve ser enviada agora ao Senado, obriga o poder público a dar transparência aos programas e ações voltados ao atendimento das mulheres, por meio de quadros anexos nas propostas e nos relatórios de execução orçamentária. O projeto é de autoria dos deputados Laura Carneiro, do PSD do Rio de Janeiro, e Ricardo Aires, do Republicanos de Tocantins. A deputada Laura Carneiro explicou o sentido do do texto.
6: Não adiantam as políticas públicas se nós não tivermos o dinheiro para arcar com essas políticas. O orçamento mulher vai, a partir do plano plurianual, a partir da lei de diretrizes orçamentárias, organizar todos os recursos a serem gastos com as mulheres brasileiras.
5: A relatora da proposta na Comissão de Defesa dos Direitos da Mulher, deputada Flávia Moraes, do MDB de Goiás, citou exemplos de ações orçamentárias.
7: E como exemplo, a gente pode citar aqui para a educação os CMEIs, né, que vão atender as crianças para que as mulheres possam trabalhar, as clínicas especializadas em atendimento à saúde da mulher, as ações de enfrentamento e combate à violência contra a mulher, enfim, então são muitas ações específicas que precisam ter investimento, ter orçamento e que, nesse caso, aprovando orçamento mulher, vão ter prioridade, orçamento bem definido e claro para investimento nessas políticas.
5: De acordo com o texto aprovado, os orçamentos da União, dos estados e dos municípios deverão trazer dois quadros detalhados. O primeiro, chamado de orçamento mulher proposta, deve ser entregue junto com o planejamento anual das ações orçamentárias. O segundo, orçamento mulher execução, será publicado regularmente para que qualquer cidadão possa conferir quanto desse dinheiro foi efetivamente usado. Deverão constar desses documentos as despesas com educação, saúde, assistência social e outras ações em que as mulheres sejam as beneficiárias diretas. O projeto também prevê que o governo federal reúna os dados de todo o país anualmente para avaliar se os esforços dos estados e municípios estão sendo efetivos. Da Rádio Câmara de Brasília, Silvia Minhato.
2: Saúde.
4: Domingos Neto, do PSD do Ceará, é autor de projeto que cria a assistência de transição de cuidados no SUS. O objetivo é garantir que pacientes que receberam alta hospitalar continuem recebendo acompanhamento especializado antes de voltarem definitivamente para a rotina em casa.
3: A proposta de Domingos Neto prevê atendimento em unidades de transição ou por assistência domiciliar monitorada, com foco na reabilitação, cuidados paliativos e treinamento de cuidadores. Na visão dele, a medida evita reinternações desnecessárias, além de liberar leitos nos hospitais.
2: Ciência e tecnologia.
4: Bandeira de Melo, do PV do Rio de Janeiro, apoia a criação da Frente Parlamentar Mista em defesa do Programa Espacial Brasileiro. O colegiado terá como missão acompanhar e propor iniciativas voltadas ao fortalecimento do setor espacial no país.
3: Bandeira de Melo ressalta que o programa espacial envolve soberania nacional, inovação tecnológica e desenvolvimento econômico. A frente também pretende estimular políticas públicas ligadas à defesa, comunicações, previsão climática, monitoramento territorial e aplicações ambientais.
2: Cultura.
4: A Comissão de Cultura aprovou a meia entrada para os pais e responsáveis legais por pessoas com deficiência em eventos culturais e esportivos, mesmo sem a condição de acompanhante. A reportagem é de Luiz Cláudio Canuto.
8: A Comissão de Cultura aprovou o projeto que assegura a meia entrada a mães, pais e responsáveis legais por pessoas com deficiência em eventos culturais e esportivos. Pela proposta, cuidadores de baixa renda inscritos no CAD Único com renda familiar de até 2 salários mínimos também teriam esse direito. O texto final foi elaborado pela relatora deputada Érica Cocai, do PT do Distrito Federal, com base em um projeto da deputada doutora Alessandra Haber, do MDB do Pará. A proposta altera a lei que regula o benefício da meia entrada no Brasil. A exemplo da autora da proposta, a relatora afirma que essas pessoas necessitam de apoio do Estado para usufruir de seu direito à cultura, o que este projeto de lei pretende garantir com o direito ao benefício da meia entrada.
9: É fundamental que nós possamos assegurar a mais plena acessibilidade. É fundamental que nós possamos ter parcerias com a iniciativa privada, com a sociedade civil. Sem inclusão, a gente não tem direito pleno à cidade. Sem inclusão, a gente não tem direito a mergulharmos e vivenciarmos a nossa humanidade na sua plenitude.
8: A Comissão de Cultura acrescentou um único parágrafo à lei para assegurar o direito. O benefício vale para o acesso a salas de cinema, cineclubes, teatros, espetáculos musicais e circenses e eventos educativos, esportivos, de lazer e de entretenimento. A legislação vigente já garante meia entrada às pessoas com deficiência e, quando necessário, a seus acompanhantes. No entanto, pais, mães e responsáveis legais que não estejam na condição de acompanhante no momento do evento não têm direito ao benefício. A autora da proposta, doutora Alessandra Haber, afirma que estudos apontam casos elevados de estresse, ansiedade e depressão entre cuidadores, sobretudo entre mães de baixa renda, que compõem a maioria desse grupo. E barreiras financeiras restringem o acesso dos cuidadores a essas oportunidades, comprometendo um recurso terapêutico de comprovada relevância. A proposta ainda vai ser analisada pela Comissão de Constituição e Justiça. Da Rádio Câmara de Brasília, Luiz Cláudio Canuto.
2: Justiça.
3: Sônia Guajajara, do PSOL de São Paulo, defende a realização de um debate com representantes do governo, do sistema de justiça, de organizações indígenas e de especialistas sobre a criação da Comissão Nacional Indígena da Verdade.
4: Para Sônia Guajajara, a iniciativa pode fortalecer políticas de memória, verdade, reparação e justiça voltadas aos povos indígenas. A deputada afirma que a proposta busca aprofundar a investigação de violações de direitos humanos e ampliar as garantias de não repetição.
3: Rodrigo Valadares, do PL de Sergipe, apoia projeto que define o antissemitismo na legislação brasileira para orientar políticas públicas de prevenção à discriminação. A proposta adota como referência a definição da Aliança Internacional para a Memória do Holocausto.
4: De acordo com Rodrigo Valadares, a proposta estabelece que o antissemitismo é uma forma de racismo, mas não impede críticas ao Estado de Israel. O congressista também garante que o projeto não cria mais tipos penais.
3: Projeto de Rodrigo Gambale, do Podemos de São Paulo, estabelece medidas para garantir o pagamento de pensão alimentícia. A matéria prevê retenção de valores em contas bancárias, restituição do imposto de renda e prêmios de apostas para quitar débitos.
4: De acordo com Rodrigo Gambale, a proposta cria um cadastro nacional de devedores e prevê de forma subsidiária a apreensão de passaporte e da carteira de habilitação. Para ele, as medidas dão mais eficácia para garantir o sustento dos filhos.
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2: Segurança Pública.
3: A proposta que impede um condenado por homicídio de receber herança de parentes da mesma família está pronta para análise do plenário. A repórter Paula Bittar acompanhou a votação da chamada Lei Suzane von Richthofen na Comissão de Constituição e Justiça.
11: A Comissão de Constituição e Justiça da Câmara aprovou uma proposta que impede herdeiros condenados por homicídio de receber por vias indiretas o patrimônio de outros parentes da mesma família. A proposta estende o chamado Instituto da Indignidade aos parentes colaterais até o quarto grau. Pela regra atual, a perda do direito à herança por crime doloso só vale quando o crime é cometido contra o dono dos bens, seu cônjuge, companheiro, pais ou filhos. O projeto foi apresentado com o objetivo de criar a Lei Suzane von Richthofen. Richthofen foi condenada a 39 anos de prisão por planejar o assassinato dos próprios pais em 2002 e hoje cumpre a pena em regime aberto. O caso voltou voltou a repercutir pela possibilidade legal de ela herdar parte do patrimônio de um tio falecido. O texto aprovado estabelece que seguro de vida também não poderá ser pago nesses casos. Segundo a relatora da proposta na comissão, deputada Laura Carneiro, do PSD do Rio de Janeiro, essas modificações, além de trazerem mais segurança jurídica ao evitarem longas discussões judiciais em inventários, garantem que o patrimônio familiar permaneça com aqueles que respeitam a solidariedade inerente aos vínculos de sangue e afeto, compatibilizando a norma aos valores que informam o direito civil contemporâneo. A proposta que impede herdeiros condenados por homicídio de receber por vias indiretas o patrimônio de outros parentes da mesma família ainda precisa passar pelo plenário da Câmara antes de seguir ao Senado. Da Rádio Câmara de Brasília, Paula Bittar.
12: Projeto de Gilvanda Federal do PL do Espírito Santo propõe reforçar o Fundo Nacional de Segurança Pública com recursos das loterias federais. Pelo texto, 10% da arrecadação bruta das loterias que hoje ficam com a União passariam a ser destinados à segurança pública.
3: Gilvanda Federal também incluiu no projeto uma nova regra para eventos culturais de médio e grande porte que recebam dinheiro público. Segundo o deputado, pelo menos 25% desses recursos teriam que ser usados obrigatoriamente para pagar a segurança do próprio evento.
12: Kim Kataguiri, do Missão de São Paulo, é favorável ao projeto que proíbe condenados por pedofilia de se aproximarem de escolas, creches, parques e de manterem contato com menores de idade pelas redes sociais. Ele explica que a iniciativa visa ampliar a proteção a crianças e adolescentes.
3: O texto prevê que a justiça estabeleça um perímetro mínimo de distância entre condenados por pedofilia e locais frequentados por crianças, além das próprias vítimas. Kim Kataguiri afirma que a proposta também impede que essas pessoas exerçam atividades com contato direto com crianças.
13: Hoje, infelizmente, uma pessoa condenada por pedofilia pode se aproximar de uma escola, pode se aproximar de uma creche, pode se aproximar de um parquinho, né? E pode mandar mensagens para menores de idade, né? O que, na minha avaliação, é um absurdo, né? Isso jamais deveria acontecer. Hoje, inclusive, um pedófilo pode ter uma creche. Ele pode ser sócio, ele pode ser administrador de uma creche, e esse projeto que eu sou relator visa proibir, né? Se um pedófilo se aproximar de uma creche, mesmo que ele não tenha tido contato com uma criança, vai preso.
12: Felipe Beccari, do Podemos de São Paulo, é autor de projeto que proíbe a distribuição de animais como prêmios em rifas, sorteios e outras ações promocionais. Segundo o parlamentar, a medida busca evitar abandonos e maus tratos decorrentes de adoções sem planejamento.
14: A rifa pode ser legítima para ajudar uma pessoa, alguma questão de saúde, mas os animais não podem ser rifados, porque aquela família que ganha geralmente comprou os números da cartela para ajudar a rifa, o propósito da rifa, e não estava preparada para receber aquele animal no seu seio familiar, com uma estrutura, com tempo, com financeiro. Então, animais, esperamos que no Brasil, em breve, não possam ser mais distribuídos como brindes de festas ou qualquer tipo de rifa ou sorteio.
3: Felipe Beccari informa que a proposta surgiu a partir de denúncias envolvendo animais abandonados ou mortos após serem entregues como brindes. O projeto já teve a urgência aprovada e está pronto para votação no plenário da Câmara.
12: Termina agora o Jornal Câmara dos Deputados, produzido pela Rádio Câmara, com trabalhos técnicos de Wellington Teles e a apresentação de Luciana Vieira e Val Monteiro. Boa noite.
3: A Voz do Brasil volta amanhã. Uma boa noite para você.
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2: 28 para as 11, Arauto.
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0: prioridade.
1: Não é por falta de tempo não, viu? Você só não tem prioridade.
2: Diz que é verdade.
3: O quê?
2: Mais uma das antigas.
3: Não.

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0: 11-28, Arauto.
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Muito obrigado, gente! Obrigado pela presença, obrigado pela energia de vocês, obrigado pelo carinho. Obrigado por estar aqui com a gente em mais um dia especial, mais uma noite especial. Que Deus abençoe nossos fã-clubes, nossos amigos, nossos familiares. Muito obrigado por somar com a gente toda essa noite.

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1: O que rolou comigo e os tubarões?
0: Com o sucesso
2: Tubarões.

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1: 12:29. 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
1: História verdadeira, meu compadre.

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1:30, Arauto. 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
3: 2 e 1, Arauto.
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3: 27 para as 3. 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
2: 3 e 3, Arauto.
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0: eu acho que você tem que mandar aquela mensagem. Mas manda o que está no seu coração.
1: Porque se fosse eu falaria mais ou menos assim.

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2: 4 e 3, Arauto.
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Muito obrigado, gente! Obrigado pela presença, obrigado pela energia de vocês, obrigado pelo carinho. Obrigado por estar aqui com a gente em mais um dia especial, mais uma noite especial. Que Deus abençoe nossos fã-clubes, nossos amigos, nossos familiares. Muito obrigado por somar com a gente toda essa noite.

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1: 27 para 5, Arauto.
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Senhoras e senhores, meninos e meninas, crianças e criancinhas, alô bebês, bom dia, bom dia, bom dia. Vamos lá na parada de sucesso. Começando mais uma edição do Projeto WhatsApp, agora são 5 horas e 2 minutos. 5 horas e 2 minutos na parada de sucesso, vamos chegando até às 7 horas da manhã. Hoje é quinta-feira, tem sorteio de um relógio de parede da Coty para você neste amanhecer. Bora lá então, bora, vamos lá na parada de sucesso, chegando com as primeiras músicas do nosso programa. Vamos lá, na parada.

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1: Vamos lá com as informações. Agora são 5:07. 5:07. Santa Cruz perde para o Brasil de Pelotas e cai para a quarta posição na divisão de acesso. O Galo perdeu por 2-0 para o Chavante nesta quarta-feira no estádio Bento Freitas. Com o resultado, o Santa Cruz permanece com os mesmos 20 pontos. O próximo jogo será sábado contra o Guarani em Venâncio Aires. Santa Cruz apresenta container inteligente para controlar o descarte de resíduos. Dois equipamentos serão instalados em pontos comerciais e residenciais. O acesso será liberado por uma tag individual. O sistema indica quem descarta e permite rastrear o uso dos containers. 5:08. Temperatura neste momento está em 8 graus. 8 graus outra vez a temperatura na nossa região. 5:08.

0: Depois do intervalo tem essa aí pra nós começarmos o próximo bloco, que tem o Brilha, Brilha, Brilha, Brilha, Brilha, só um.
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0: 5:15, 5:15.
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1: Lá com as informações aqui na Arauto, sempre com produção da nossa equipe de jornalistas e diretamente da redação nós recebemos as seguintes informações. SGB atualiza as cotas de inundação em municípios do Vale do Rio Pardo e Taquari. O Serviço Geológico do Brasil, SGB, realiza trabalhos de campo até esta quinta-feira. A equipe identifica áreas atingidas por cheias e faz medições para atualizar os níveis de referência. A ação acontece em parceria com Defesa Civil e municípios. A Anvisa proíbe a caneta emagrecedora trazida do Paraguai. A agência proibiu a importação, venda, distribuição e propaganda do uso do medicamento T36. O produto não tem registro sanitário e não teve segurança e eficácia avaliados no Brasil. A medida foi publicada nesta quarta-feira. 5 horas

0: E informação, bom dia, bom dia. Alô, meu amigo Jairton Tomé, São Gabriel, como é que estamos? Legal? Tudo certo? Tá por lá. Alô, seu Jairton. Mandar um abraço também pro Fernando Lopes, lá do bairro Independência. Um abraço pra ti, Fernando. Grande zagueirão, hein? Oh, que história bonita no futebol. Fernando Lopes, grande zagueiro. É, goleador, inclusive, né, ô Fernando? Valeu, Fernandão. Um abraço pra ti, pro teu menino, toda a tua família. Abraço, obrigado por sempre estar sintonizado conosco também, sempre cedinho, cedinho. Meu amigo Jefferson Dreisig. Bom dia, Jefferson. Um abraço. O homem levanta cedo também. Tudo de bom, viu, Jefferson?
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0: Essa aí vai ser a próxima atração musical.
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0: 22 minutos faltando para as 6 horas. 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

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Bom dia, dona Carmen e seu Hernani Cole, Vale do Sol, bom dia, obrigado pela mensagem, tudo de bom pra vocês, um bom amanhecer.

0: Arauto, alegria e informação. Vamos lá, daqui a pouquinho tem mais música, daqui a pouquinho tem mais informações, tem inclusive a previsão do tempo diretamente da Central de Meteorologia do Grupo Arauto. Final do programa tem um relógio de parede da Coach no sorteio, basta você entrar no aplicativo e se inscrever. 7 para 6
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0: Daqui a pouquinho tem um Corpo e Alma pra gente recordar, Perigosa e Linda.
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0: 6 minutos faltando para 6.
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0: Vamos lá, momento da informação aqui na Arauto e diretamente da Central de Jornalismo do Grupo Arauto.
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0: Vamos lá com a informação. Obrigado, gente do jornalismo, por trabalhar e nos informar aqui. A cervejaria Hermosa conquista troféu e 3 medalhas em concurso internacional. A empresa de Santa Cruz do Sul foi reconhecida no Brasil, Beer Cup, um dos principais concursos cervejeiros da América Latina. O destaque foi o rótulo Summer, premiado com ouro no troféu de melhor da categoria Lager Beer. Professores da rede estadual têm até o dia 25 de setembro para solicitar uniforme profissional. O pedido deve ser feito pelo sistema de cadastro. O kit tem como jaqueta e 2 camisetas. A previsão é que as entregas comecem em outubro e terminem até dezembro. A informação aqui na Arauto. 6 horas 4 minutos, 6:04.

Arauto, alegria e informação, chegando ao final, mais um bloco aqui na Arauto. Schwarzapeda. Muita gente correndo aqui hoje de manhã, fazendo exercício. Vamos ver quanto é que tá a temperatura, Schwarzapeda. Ei, o povo não... Tá, 8 graus, mas tem muita gente correndo hoje de manhã, praticando exercício. É, e vem aí a Corrida da Alegria, dia 12, no Autódromo Internacional aqui de Santa Cruz do Sul. Vai ser uma pista legal, onde sempre os carros aceleram, né? Agora você vai acelerar, é, você pode estar entre os 1000 aí. Aproveite então e inscreva-se. Entre aí no site do SESC e faça a sua inscrição para a Corrida da Alegria, dia 12 de outubro, em Santa Cruz do Sul, na pista do autódromo, é? Você vai dar aquelas voltas lá, acelerar a primeira, segunda, terceira, quarta, quinta aí, e vamos botar o turbo e vambora! Acelera!

nesse amanhecer, né? Ah, vamos ver aqui quem é que pediu uma música do Rainha Musical, é o Arsene Luiz. Kiss pediu a música, né, Arsene?

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2: 6:12, Arauto.
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2: Na região dos Vales, 8
4: para
2: graus.
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2: 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Vamos!

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Ó, hoje é dia da compreensão mundial. Que todos tenham compreensão, tá? É uma data importante, viu? Hoje também é dia nacional do transportador rodoviário de carga. Ontem foi dia do caminhoneiro, hoje é dia do transportador. Valeu, Mumuini. Flávio Delcim, e me dê em pista agora, vestido azul. Ó, não é proibido dançar 6:19 da manhã. Estar com

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1: Vamos à informação, a produção da equipe de jornalistas do Grupo Arauto. 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Vamos às informações. Homem é preso com 143 porções de crack em Santa Cruz. A Draco prendeu em flagrante um homem de 47 anos por tráfico de drogas nesta quarta-feira. A prisão aconteceu no bairro Santa Vitória. Além do crack, os policiais apreenderam dinheiro. O suspeito já tinha antecedentes por furto e tráfico. Nova ponte de linha 4 em Vale do Sol é inaugurada e já está liberado para o tráfego. A estrutura foi construída após as fortes chuvas que comprometeram a passagem do local. A obra melhora também as condições de segurança e mobilidade para a comunidade. Vamos também aproveitar e ir diretamente para a Central de Meteorologia do Grupo Arauto. Previsão do tempo vem com ele sempre, Rafael Cunha. Vamos lá, vamos lá.
2: 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Vai ter sol?
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1: A previsão do tempo com ele, Rafael Cunha, diretamente da Central de Meteorologia do Grupo Arauto. Alô, Rafael Cunha.
3: Muito bom dia a todos que nos acompanham. A tendência para hoje é de máxima na casa dos 23 graus. O dia deve ser ensolarado, porém a nebulosidade começa a agir sobre a região. Nebulosidade que se intensifica amanhã, quando a temperatura varia entre 9 e 24 graus, e podemos ter chuva ao final da noite. Já no sábado, deve chover e a temperatura varia entre 15 e 20 graus. Com as informações do tempo, Rafael Cunha.
1: Valeu, Rafael Cunha. Agora são 6 horas e 29 minutos. 6 horas e 29 minutos. Ei, João Luiz Correia. Vamos lá, Semana Farroupilha.

Alto, alegria, obrigado. Informação. Obrigado, obrigado, João Luiz Correia. Valeu, agora são 26 minutos, faltando para 7 horas. Nosso glorioso intervalo. Alô, Elfone Herveiras.

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2: Aralto. 25 minutos faltando para 7.
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4: Marujão dos Vales, 8 graus.
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0: Vamos lá, chegou o momento de mais informações.
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0: 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MP Eleitoral contesta mais de 1000 candidaturas nas eleições deste ano. Cerca de 21 mil registros foram apresentados à Justiça Eleitoral. Segundo o Ministério Público Federal, 309 candidaturas foram barradas e outras 829 aguardam julgamento de recursos. Entre os motivos estão falta de quitação eleitoral e casos de inelegibilidade. Também, Hospital Ana Nery celebra 71 anos com um plantio de árvores nativas. A instituição também selou com cápsulas do tempo, contempla registros da história que devem ser reabertas apenas daqui a 30 anos. A iniciativa busca preservar a memória da trajetória do hospital para as futuras gerações. Parabéns, Hospital Ana Nery, 70 anos. Olha, eu quero agora, e todos sabem, todos que nos acompanham na nossa história, na nossa trajetória, na comunicação e também dentro da trajetória como seres humanos, e sempre também nos dedicando às causas comunitárias e sociais da comunidade, sabem o quanto eu trabalho em prol da cultura germânica. Nós estamos na Semana Farroupilha e eu tenho uma admiração muito grande por todas as culturas. Adoro as culturas. Culturas gaúchas, as italianas, as afros, todas as culturas, as indígenas, tem uma paixão em pesquisar o que é cultural de cada povo. Mas eu quero terminar o programa de hoje com uma canção em homenagem ao Rio Grande do Sul, a Semana Farroupilha, aos gaúchos. E eu quero dedicar essa música também a todas as pessoas que nos motivam, nos acompanham. Quero mandar um abraço para a professora Luciane Forto e a filha Sofia, que ontem me emocionaram no final do programa aqui ao mandar um áudio sobre o que significa o nosso amanhecer aqui, o que significa esse programa de rádio no amanhecer. Prof. Luciane e a todos que sempre nos acompanham, são milhares de pessoas. Nesse momento, eu estava olhando há pouco, fiz uma postagem aí, são milhares de pessoas que em poucos minutos e em poucas horas nos acompanham e nos dão um feedback. Canta aí então, depois eu vou dizer quem é o cantor. Nossa homenagem, dentro da nossa cultura também, ao Rio Grande do Sul.

Muito alegria e informação. E olha, enquanto tocava a música, a nossa telinha aqui encheu e continua piscando aqui o verdezinho para as pessoas mandando a sua mensagem. Bom dia. Que todos nós tenhamos um dia leve, um dia de alegria. Que possamos, hoje é o dia da compreensão. Hoje é o dia da compreensão. Que todos nós, eu falava ontem no evento que a gente participou na Unisc, falava lá ontem entre os demais que estavam lá, muitos psicólogos que também têm essa missão tão interessante hoje de acolher e de abordar com pessoas que às vezes têm dificuldades. E nesse sentido, um grande abraço a todos os psicólogos, porque nós temos hoje a forma, aparelhos para medir a pressão, aparelhos para medir a nossa temperatura, aparelhos para medir, olha o quanto aparelho tem. Mas não surgiu nenhum aparelho nesse mundo ainda para medir o nosso sentimento. O quanto nós amamos, o quanto nós sofremos, o quanto nós choramos, o quanto que significa a nossa dor. Não tem aparelho para medir isso. Portanto, seja compreensível. Nós não sabemos o quanto dói para outra pessoa ou o quanto a pessoa está feliz. Seja compreensível, entenda os outros. Dia da compreensão. Compreendendo, entendendo, estamos indo embora, e que tomara que todos entenderam a música, né? Bora lá então. Vamos lá para mais uma edição. Vem aí a edição do Bom Dia Arauto, depois do horário político, e eu volto amanhã, 5 horas da manhã, para cantar essa musiquinha aqui. Bom dia a todos, grande abraço, compreendam, entendam.

0: 5 minutos para 7, Arauto.
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0: 7:26, Arauto.
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0: Uma excelente manhã de quinta-feira, 17 de setembro.

0: Quinta-feira, dia das cucas, Samara.
1: Bom dia, Mike. Eu já recebi as cucas, inclusive, aqui na Arauto, hein? Deliciosas. É. Vi que tem uma de uva, dei uma espiada que o destaque de hoje também é prestígio.
0: Sem prestígio, o Renato e o Felipão na Casa Mata?
1: Já tem a coisa pros gremistas.
0: Se sente à vontade para falar sobre isso nesse começo de... Não vamos falar de futebol, né? Tá ruim para ambos.
1: Tá ruim, mas tá piorando também.
0: Quinta-feira, 17 de setembro, bom dia! Chegando, depois do Prozit WhatsAppedo, depois da propaganda eleitoral gratuita, para te acompanhar com muito entusiasmo na 95.7. Dinâmica de hoje do programa no ar, vem junto e cite algo de comer que todo mundo gosta, menos você.
1: Vou abrir com uma coisa bem simples, azeitona.
0: Eu vou abrir também os trabalhos pepino.
1: Você não gosta?
0: Não.
1: Nossa, azeitona eu tenho...
0: Cite algo de comer que todo mundo gosta, menos você. 995702200 para você interagir. Valendo!

0: Aproveite a sua vida. Estamos em plena quinta-feira, mais um diazão cheio de oportunidades.
1: É 28 para as 8.
0: 10 graus é a temperatura.
1: 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Para você que tá na luta aí por um corpo definido, podendo comer cuca à vontade, fazendo aquele malabarismo, abdômen tricado, a cinturinha fina, dizem que não engorda, tá? Pode meter, valendo!
0: Sem contraindicações. Ei!

0: verdade, até uma reflexão. A gente deve fazer o que for necessário até dar certo. A gente vai aprender até dar certo. A gente vai se levantar todas as vezes. A gente vai cair em alguns momentos, sim, mas vai levantar até dar certo. Bora, minha gente, é proibido desanimar aqui no Bom Dia, hein? Desanima não, guerreiro. Bora, tá só começando a nossa jornada do quinto.
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2: Santa Cruz apresenta container inteligente para controlar o descarte de resíduos. Dois equipamentos vão ser instalados. Um vai ficar na Rua Borges de Medeiros, em uma área comercial, e o outro vai ser colocado na Rua Capitão Fernando Tati, em frente a um condomínio residencial. O acesso vai ser liberado por uma tag individual que identifica quem descarta. E Serviço Geológico do Brasil realiza levantamento de cotas de inundação em municípios do Rio Grande do Sul. As equipes vão a campo até amanhã para coletar e atualizar dados dos rios Pardinho, Jacuí e Taquari. O trabalho contempla cidades como Santa Cruz, Vera Cruz, Rio Pardo, Venâncio Aires e Lajeado.
0: Vamos para mais uma entrega.
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0: Bom dia, bom dia, bom dia, Rafael Cunha.
4: Muito bom dia, bom dia. Bom dia a todos que nos acompanham. A tendência para hoje é de máxima na casa dos 23 graus. O dia deve ser ensolarado, porém a nebulosidade começa a agir sobre a região. Nebulosidade que se intensifica amanhã, quando a temperatura varia entre 9 e 24 graus, e podemos ter chuva ao final da noite. Já no sábado, deve chover e a temperatura varia entre 15 e 20 graus. Com as informações do tempo, Rafael Cunha.
0: Ok, obrigado, Cunha, pelas informações. 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Antes de tocar a próxima canção, Samara, vamos aproveitar aqui a trilha da previsão do tempo. Qual é a dinâmica de hoje, hein?
2: Você tem que citar pra gente uma coisa que todo mundo ama, todo mundo come perfeitamente e você não gosta.
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0: Toque de mágica. Traia véia, 22 para as 8, tá bonito demais. Ei!

0: 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Traia veia, toque de mágica. Que as nossas vozes me encontrem bem nesta manhã. Agora está meio schlecht aí. Que a gente possa dar um upgrade. Daqui a pouquinho já tem a mensagem do dia. E constantemente a gente acaba absorvendo feedbacks que fazem bem pra gente aqui, estimulam a caminhada, porque as pessoas vêm espontaneamente falando: pô, na mensagem do dia falaram isso, eu tava a caminho de tal lugar, me fez muito bem. Eu precisava ouvir isso. Era naquele momento. O rádio tem esse poder, tem essa magia de surpreender. Isso vale também pelas músicas que tocam aqui. Lembra ontem, Samara, depois da mensagem do dia, a avalanche de mensagens que acolhemos?
1: Turma Mô, né?
0: É, foi a música do Zezé de Camargo Luciano, chamada Meu País. São canções que não tocam todos os dias no rádio e a Arauto surpreende. Agora, é surpreendente a quantidade de feedbacks por ocasião do carinho da turma pelas palavras, pelas canções, pelo posicionamento da Arauto nessa manhã, hein?
1: Vamos para as mensagens. Na dinâmica de hoje, você vai responder pra gente uma coisa que todo mundo ama comer e você não gosta de jeito nenhum. E eu vou abrir justamente com a mensagem da Maristela, porque ela foi pra um nicho bem específico, tá? Ela colocou: Maristela Paiter, Dona Nery, todo mundo ama pizza doce e eu não consigo
0: gostar.
1: Já experimentei, disse ela, mas não rolou, né? Não gosta de jeito nenhum.
0: Vai surgir muita coisa hoje. Essa é a dinâmica, tá? Pra quem ligou o rádio agora, chegou. Todo mundo ama algum rango, mas você...
1: Não é uma mais jeito. Clássica. A Dailene mandou que ela não gosta de feijão.
0: Que jeito!
1: Feijão é o cardápio que ela não topa, assim, é a comida que não vai. Dai, um beijo pra ti, bom dia. Bom dia, dupla querida, curtindo as férias e sempre ligado. Tá no mate já o Nelson, bom dia, Nelson. Você sabe que o Rogério também já me mandou uma mensagem aqui, disse que não quer falar de futebol, mas como hoje tá frio, ele disse que é melhor botar fogo numa lenha pra se esquentar, né?
0: Que barbaridade.
1: Ô, Colorado, sai fora, bom dia. Mais mensagens por aqui, tantas mensagens que a gente recebe. Deixa eu mandar alguns abraços, eu preciso registrar aqui pra Maria Elaine. Oi, Maria, muito bom dia, obrigada pela audiência. Regis Rabuski também junto com a gente.
0: Oi, Regis.
1: E o Siverner Marg, tomando aquele mate maravilhoso desde cedinho. Bom dia. Magali, bom dia, Magali. Obrigada pela audiência. Alzira também junto com a gente, mandou um registro aqui. A Lizete, oi Lizete, bom dia pra ti. Nelson Rodrigues também registrando. Zilda, bom dia, obrigada pela audiência, pela companhia. Pizza doce, nem pensar, disse a Orlandi, que também fez um chimarrão maravilhoso, enfeitadíssimo nessa manhã. Bom dia, não consigo nem pensar em comer sushi, disse o Maciel. Maciel Eckard, bom dia, obrigada pela audiência. Eca não, né? Quase saiu isso. Bom dia, boa quinta-feira. Estou na escuta, mando um bom dia pro meu amor, a Juliana Silva Fagundes, em Cachoeira do Sul. E ele disse aqui: arroz e feijão é bom, tá? Alô, Alano, bom dia, obrigada pela audiência.
0: Samara,
1: tá com moral essa esposa, hein? Fiquei pensando aqui agora.
0: Fazer o show do intervalo. Antes, deixa eu só saudar, a turma tá bem pertinho da gente aqui no Parque da Oktoberfest. O João me escreveu: manda um alô pra nós, os guris estão na reforma do Parque da Oktober. Inclusive, a gente acompanha as imagens. Ontem Eleven Tickets também partilhou imagens da arena, já subindo. Enfim, João, toda a tua galera aí, um abraço, obrigado. Radinho mandou uma foto do Radinho bem posicionado, né? E tocando alto no Parque da Oktoberfest.
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3: 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O que que aconteceu agora há pouco aqui no estúdio?
4: Recebemos um sinal, passou um caminhão do Gassi aqui diante do estúdio da Aralto. Eu acho que hoje a gente não escapa do churrasco, Michael.
3: Já enquadrei o meu irmão, mandei pra ele. Ô, cavalo, te puxa aí!
4: Ah, é. Garanto

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1: Santana, Clone. 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

0: tudo bem com você? Tudo certo nessa quinta-feira? Ah, tá legal, né?
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0: 3 para as 8, Samara.
3: Viva Unisc espera receber cerca de 4.000 estudantes amanhã. O evento ocorre das 8 da manhã às 9:30 da noite no campus de Santa Cruz. Vão ser ofertados mais de 50 cursos de graduação e 150 oficinas. A programação também envolve os campings de Venâncio Aires e Sobradinho. E professores da rede estadual têm até 25 de setembro para solicitar o uniforme profissional. O pedido deve ser feito pelo sistema de cadastro dos uniformes. O kit tem uma jaqueta e duas camisetas de manga curta. A previsão é que as entregas comecem em outubro e terminem até dezembro.
0: Viva Unisc.
3: É hoje, né?
0: 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Feito, minha gente, vamos tocar mais música boa, é a atração confirmada da Oktoberfest, a gente vai cantar junto na Arena de Shows com Henrique e Juliano, é clássica da Volume. Bom

0: Informação, Henrique Juliano. Samara, mais abraços da audiência.
1: Turma, respondendo aquilo que todo mundo ama, mas não consegue comer. A Jocelaine mandou pra gente que pra ela, de jeito nenhum, o tal do mocotó. Não vai.
0: Mocotó, mocotó, mocotó.
1: Ela não gosta de mocotó. Bom dia, mais mensagens. Bom dia, todo mundo ama pipoca, mas eu odeio, disse o Aldonei Ferreira. Pipoca não, né? Nem pensar. Bom dia pro Raimundo Fernando de Oliveira de Veracruz. Ele disse que não gosta de estrogonofe. Eca, inclusive. Mandando um abraço e desejando um abençoado dia pra todo mundo. Inclusive pro pessoal do bairro São Francisco. Conquista legal ontem por lá, né? Muito bacana. Tem mensagem de áudio. Margit, bom dia.
2: Bom dia. O que não desce é bucho ou dobradinha. Não tem jeito. Um abraço aqui da Margit.
1: Boa, Margit. Bom dia. Bom dia. O Vinícius Rodrigues disse que ele não come carne de porco. Né? Acho que nenhum tipo de carne de porco. Não vai mesmo. Gilberto Carlos Tavares também junto com a gente. Gilberto, bom dia. Obrigada pela sugestão aqui, ó. Tá on no WhatsApp da Arauto. Uma excelente manhã de quinta-feira pra você.
0: Samara vai respondendo fora do ar porque a gente vai pro show do intervalo e fica na expectativa pra mensagem do dia.
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4: Que a gente fale.
0: Que canção linda. Se com o Henrique e Juliana a briga foi feia, aqui

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1: 8:04, Arauto.
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5: Na região dos Vales, 11 graus.
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2: Kleberica.

0: Chegou o momento, da nossa reflexão, e você vai gostar tanto da mensagem do dia de hoje, vai ser muito especial. Fica com a gente, tá? Fica com a gente. 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Respira fundo. Faz uma pausa aí e aproveita essa energia gostosa. 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Sempre Arauto! Meus amigos, minhas amigas, a vida não pede licença para mudar os nossos planos. Ah, ela não pede. Às vezes ela simplesmente, bum, muda. Você acorda com uma ideia e termina o dia tendo que lidar com outra completamente diferente. Bom, uma ligação muda os teus planos, uma notícia muda as prioridades, uma decepção muda a maneira como você enxerga alguém. E aí, justamente, é que muita gente começa a brigar com a própria vida. Ah, não era pra ser assim. Puxa vida, talvez não. Mas é assim que está sendo, minha gente. Papo reto, presta atenção, é assim que está sendo. E aí tem uma diferença enorme entre aceitar uma realidade e se conformar com ela. Aceitar é olhar para o que acontecer e dizer, certo, isso aconteceu. E agora? O que eu faço com isso? Vamos lá. Conformar-se é cruzar os braços e passar o resto do dia reclamando que a vida não saiu como o doutor e a doutora aí queriam. A gente não recebeu um roteiro pronto, meu povo. A gente improvisa. A gente erra uma fala. Eu falo isso constantemente aos meus. Eu sou passivo de erro e eu quero ser alertado se eu errei. A gente erra, né? A gente, por vezes, precisa mudar o caminho e tá tudo certo. A gente perde algumas pessoas, a gente encontra outras, a gente começa de novo. Começa de novo. A gente precisa perceber, às vezes tem algumas coisas que ainda não deram certo. Então hoje, prometa uma coisa aqui para este teu amigo do rádio. Não desperdiça um dia inteiro tentando consertar uma coisa que já aconteceu. Não deixa uma conversa estragar todas as demais. Não deixa um problema ocupar um espaço em coisas boas que estão acontecendo na tua vida agora. Não transforma uma página difícil na história inteira. A vida, ó, essa aqui é muito justa e verdadeira. A vida não precisa estar perfeita para ser boa. Eu vou repetir. A vida não precisa estar perfeita para ser boa. O segredo é a gente parar de exigir que o dia seja extremamente como nós imaginamos e começar a enxergar o que ele pode nos oferecer. A vida, meus amigos, ela não será lembrada pelo quanto nós conseguimos controlar. Ela será lembrada pelo quanto conseguimos viver. E esta manhã, o hoje, já está acontecendo. Respira fundo, agradece, acolha. Que oportunidade rica estamos tendo. Não deixe passar essa oportunidade. Em instantes, na palma da mão, esse conteúdo para você. Eu tenho a impressão, Samara, que a música vai mexer com a audiência e muito. E eu quero convocar a audiência agora.
1: Tá.
0: Convocar. Quem tá com a gente, quem tá colado com a gente, vai mandar agora um muque, vai mandar um coração, vai mandar um soquinho.
1: Combinado.
0: Porque nós vamos fazer uma grande energização através do rádio agora em milhares de ambientes, lares, estabelecimentos comerciais, propriedades, automóveis, enfim. Todo mundo sintonizando positividade com Arauto. 9 95 7 0 22 00. Estamos fechado, nós temos esse acordo, estamos sintonizando positividade. Eu quero 30 mensagens agora.
1: 30. Eu temos uma meta.
0: Quero 30 mensagens agora. Eu quero que nós podemos contar com vocês. 9 95 7 0 22 00. Quem tá fechado com o time do Bom Dia? Vamos! 9 95 7

0: Voltou alegria e informação. Fechou mais um bloco de sucessos. 8h24, gratidão à audiência que deu show no WhatsApp mais uma vez.
1: Estamos lotados de mensagens.
0: Ah, que espetáculo! Bom dia!
2: Tem mais música chegando depois do intervalo.
0: Esquece que não. Simone Mendes, Direitos Iguais. É atração confirmada da Oktoberfest. Siga com a gente.

0: 25, Arauto.
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0: Que beleza. Mais uma dica aqui da Arauto. 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

0: você estar bem.
1: Começando mais um bloco de sucessos, tem muita música boa pra curtir.
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2: Cervejaria Hermosa conquista troféu e 3 medalhas em concurso internacional. A empresa de Santa Cruz foi reconhecida no Brasil Beer Cup, um dos principais concursos cervejeiros da América Latina. O destaque foi o rótulo Summer Splash, premiado com ouro e troféu de melhor da categoria Lager Beer. E nova ponte em Vale do Sol é inaugurada e já está liberada para tráfego. A estrutura foi construída na localidade de Linha 4 após as fortes chuvas comprometerem a passagem no local.
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0: Diz que é verdade.
3: O quê?
0: Mais uma das antigas. Maralto.
1: Ex-Tweet Boys.
2: Bora!
1: Bora, minha gente!

0: mágica de emoções. Rádio, rádio, rádio, rádio é Arauto. Abraços pra essa turma, Samara.
1: O que será que a galera não gosta de comer de jeito nenhum? A Lisiane de Encruzilhada do Sul disse que ela não gosta de pipoca. Pipoca não vai, né, Lise? Um beijo. Alô, Encruzilhada do Sul, bom dia. Bom dia, dupla querida. Eu não como por nada o tal do sushi, disse a Silvane Queira. Sushi não, né? Mais galdeira, mais gaúcha. Manda um churrasco, não um sushi pra ela. Vamos para as tantas mensagens, Mike. Eu preciso registrar os abraços, porque pós-mensagem do dia, você pediu pra galera sentar o dedo no emoji. E o que aconteceu?
0: Nossa.
1: A galera bateu o recorde por aqui. Deixa eu ir para as mensagens. Suzana Freitas, um beijo pra ti. Obrigada pela audiência. Bom dia. Nicolas Malk, bom dia. Obrigada pela companhia. Luciane, bom dia. Obrigada pela audiência. Mais mensagens. Valmor Pereira mandou aqui pra gente um monte de gifs de emoji. Valmor, bom dia. Nara Terezinha Pereira também mandou mais mensagens. Oi, Sidônia Kaufmann, bom dia. Bom dia para a Cláudia. Bom dia também para a Tamires. Oi, Tamires. Jonathan Moura, bom dia. Bom dia pro Paulo Cristiano Iser. Bom dia pra Elaine. Oi, Elaine. Bom dia pra ti. Mais mensagens. Denise Patrícia da Silva. Denise, um beijo. Obrigada pela audiência. Bom dia, Arauto. Uma ótima quinta-feira para todos nós. Lisiane Santos. Lise, um beijo. Tamires também mandando aqui o soquinho. Tami, um beijo. Mais mensagens. Lilian, oi Lilian, bom dia, obrigada pela audiência. Agora o Nelson mandou também aqui, o Nelson Rodrigues, oi Nelson. Mais mensagens, bom dia pro Pablo Thiago, oi Pablo, bom dia. Turma do Zé Rosado tá na audiência por lá, muito obrigada pela companhia. Alô Moreira, Jair Moreira também junto com a gente. Márcia Machado, bom dia. Mais mensagens por aqui, muito, muito, muito bom dia pra todo mundo que tá registrando aqui os emojis. Mariane,
0: que
1: oi.
0: Que coisa linda.
1: Michael, se você deixar, eu vou, tá?
0: Não, nós vamos fazer um intervalo, você vai respeitosamente fora do ar respondendo pra gente seguir o nosso roteiro aqui, mas é preciso pontuar mais uma vez, né? A audiência responde à altura o nosso chamamento. E isso, meus amigos, para nós profissionais do rádio, é a maior conquista possível. Não esqueceremos jamais o que vivemos aqui nessa bancada, mais uma vez, nesta manhã. Que espetáculo, gratidão!
1: A Rayane Vanessa da Silva, do Renascença, fez um registro, inclusive, em vídeo. Ela torou o som por lá, inclusive, disse que tá sempre com o som no máximo. Um beijo, Ray, obrigada pela audiência.
0: 15 para as 9, bora pro bloco saideiro!
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0: Hugo e Guilherme. Flash. Interessante.
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0: 14 para as 9, Arauto.
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0: 225.
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0: Letícia, o seu rock, entregando o melhor toda quinta-feira, é clássico, no rádio e nas unidades da Rock Show. E aí, que tal uma cuquinha hoje, hein?
1: Cuca de uva, de prestígio, são os destaques desta quinta-feira.
0: Que beleza!

0: Para Alto. Alegria, informação, proposta boa do vivente aí, hein? A mina já brilhou o olho.
1: É, a promessa é grande. Mas.
0: Aí, época de eleições, eu prometo.
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1: muito feliz.
0: Vamos lá, Samarinha, fazendo a alegria da galera, porque é o dia das cucas da Rock Show. Nós mandamos um abraço agora há pouco pra galera da Rock Show. E é clássico, né? Toda quinta-feira, assim ou é na Arauto?
1: Ela pode escolher a unidade da Rock Show, se vai ser na de Vera Cruz ou na de Santa Cruz. Mas quem ganhou a cuca foi a Beatriz Foleto.
0: Ei, parabéns, ganhou! Feito, Samarinha. Fim de expediente no Bom Dia. Nós fechamos e fechamos em grande estilo. Meu amigo Jean tá na escuta. Obrigado, seu Jean Lucas. É colega, inclusive, do pessoal da Rock Show. Pessoal lá da Cucas da Rosana, obrigado pelo carinho. Alô, alô, turma lá da Vaslavik, que estão nos ouvindo a todo volume. Valeu, não, obrigado pela mensagem.
1: A gente recebeu a mensagem essa semana, é Casa Vick, né? Você lembra?
0: O Valderês da Planeta Carme mandou uma muito boa aqui, brincando com o Elisandro do Spengler. Gramado Xavier é maior que Herveiras, diz ele.
1: Ai, os forneceiros. Tá grande.
0: Valeu, meus queridos. Todos nós juntos, sendo cada vez mais Arauto.
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vida tem uma característica que muita gente esquece. Ela sempre oferece a chance de recomeçar. Nem todos os dias serão perfeitos, nem todos os planos sairão exatamente como imaginamos. Haverá erros, tropeços, decisões que não deram certo e caminhos que precisarão ser revistos. E está tudo bem. O que realmente define uma pessoa não é quantas vezes ela caiu, mas quantas vezes encontrou coragem para levantar e seguir adiante. Recomeçar não é sinal de fracasso, é sinal de maturidade, é reconhecer que a história ainda está sendo escrita e que uma página difícil não determina o final do livro. Hoje pode ser o dia de tentar novamente, de acreditar mais uma vez, de abrir aquela porta que ficou fechada por medo, insegurança ou decepção. O passado pode trazer experiência, mas não deve roubar a esperança. O futuro pertence a quem continua caminhando. Então, se algo não saiu como você queria, não desista, apenas recomece. Às vezes, a melhor versão da sua história começa exatamente depois do capítulo que você pensou que seria o último. Que o seu dia seja cheio de coragem, fé e novas oportunidades. Bom dia! Por aqui, Alisson Fernandes, o teu amigão te fazendo companhia. Bora participar comigo, hein, turma? 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Se você não tem o link da nossa plataforma de sorteios, manda um oi pra mim aqui no WhatsApp que eu envio o link pra você. 995-7-022-00. Excelente manhã. 9:12. Gustavo Lima, Bala Alojada.

0: informação, Ana Castela, a boiadeira cantando pra gente. Não é pressa, é pressão. Sobe e desce, sobe e desce. Tenho certeza que essa música vai bombar também na Oktoberfest 2026, galera. Nós vamos dançar junto também lá, o Segue a Frida, Segue a Frida. Pra cima, pra baixo. É o clima, galera, desta quinta-feira. Não é sexta, mas nós já estamos no clima. Vamos mandar os abraços aqui pra nossa audiência, a galera que tá participando comigo aqui no nosso WhatsApp 995702200. Alô, meu amigo Daniel, grande abraço, garoto. O Henrique tá na audiência com a gente também, participando. Lindo dia pra todos, sempre na escuta e participando dos sorteios, é a Eva. Oi, Eva, bom dia. Bom dia, Alisson, tudo bem com você? Espero que sim, que o seu dia seja abençoado e a todos dar alto. Mais uma vez, sorte lançada na melhor das melhores. Beijão, continua na escuta. É a Bombom, Rai Bombom na audiência. Tudo de bom pra você aí, obrigado pelo carinho. Bom dia, tudo bem? Ligado aqui na portaria do Leonardo da Vinci, no melhor programa da manhã, na melhor rádio do Brasil e participando das promoções. Grande abraço e bom trabalho a todos. Ô, Lauro Júnior! Lauro Júnior é o radinho, tá sempre sintonizado. Que maravilha, hein, Lauro? Grande abraço aí, tudo de bom. Lauro Júnior na audiência. Bom dia, Alisson. Eu, Sabrine, estou trabalhando na escuta da melhor rádio. Mando um alusão aí pro pessoal do restaurante Tradição, pras minhas colegas Terezinha e Sandra. Um abração. Valeu, minha querida. Tudo de bom aí, Sabrine, na audiência com a gente também. E você, tá ouvindo Arauto aonde? No seu trabalho? Em casa? No seu carro? Manda mensagem pra mim aí, 995702200. Manda um WhatsApp aí, vamos conversar.
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2: 9:24 Arauto.
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2: Na região dos vales, 13 graus.
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informação, Jorge Mateus, de tanto te querer. Essa é a programação do nosso Hoje é o Dia. 14 graus e a temperatura, e a galera tá participando comigo, mandando o seu recado. Bom dia, ótimo dia a todos por aqui, um ótimo dia. Estamos na lida, sempre ligados na Arauto, Cordilheira, Encruzilhada do Sul. Mensagem aqui do meu amigo André, na audiência. Tá aí no maquinário, hein? Tá no maquinário, tá aí no trator, tá trabalhando e curtindo Arauto. Alô, Nicolas, tá ligado com a gente também, curtindo a programação. Bom dia, Alisson, manda um abraço à turma das construções Frai, pro meu filho Daniel Henrique Chimonec. Um abraço para vocês aí, obrigado pela companhia. Bom dia, Alisson, um ótimo dia a todos. Abração aqui para Shirley Silva. Oi, Shirley, grande abraço. Buenas, meu querido. O Ricardo Miller tá na audiência com a gente também lá na João Alves. Grande abraço, tudo de bom aí. Quem mais aqui participando também? Abração aqui pro Lucas, tá ligado com a gente. Oi, Lucas. Oi, bom dia, tudo bem com você? Sou a Elisângela aqui de Rio Pardo. Acordei já ligada na Arauto com o meu filho Victor e o meu cunhado João Fernando, escutando essas músicas maravilhosas. Ontem ainda ganhei no sorteio, tô muito feliz. Abração para todos da Arauto. Valeu, minha querida, um abração para você, Elisângela, tudo de bom. A Mariane Miller, do bairro Aliança, bom dia, Alisson, sempre na escuta da Arauto. Bom dia, Alisson, aqui é a Lisiane de Encruzilhada, sempre ligada na melhor da região, mandou foto do painel do carro, ó, ligadinha na Arauto, que maravilha. Bom dia, meu amigo Alisson Fernandes. A Orlandi mandando foto do seu Chima. É o chimarrão, esse tá novinho, espuminha e todo enfeitadinho, né? Sim.

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2: Na região dos Vales, 13 graus.
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3: 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Tamo junto, galera! 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

Arauto, alegria, informação, sorriso maroto, tá bom? Aham, fechando mais um bloco por aqui na programação do nosso Hoje é o Dia. Vem aí o show do intervalo, já já tem mais música pra você. Segura aí com a gente que eu volto já.

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10:08, a temperatura em Santa Cruz, região, está em 14 graus. 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Avenida Melvin Jones tem acesso bloqueado na manhã de hoje. A Prefeitura de Santa Cruz realiza interdição do trecho para serviços de corte de grama, podas e limpeza. O bloqueio nos dois sentidos da via se estendem até às 11 horas. SESC abre inscrições para o ano letivo de 2027 com a educação infantil fundamental e médio. As matrículas para o ensino fundamental e médio são feitas online, enquanto as da educação infantil ocorrem presencialmente nas unidades. O programa oferece opções pagas e gratuitas para famílias com renda de até 2 salários mínimos. Oficinas de pintura com tema de RPG unem arte e solidariedade em Santa Cruz. A Taverna Joelho de Grilo promove atividade na próxima segunda-feira para 2 turmas noturnas. Além do viés artístico, o evento vai ter uma ação solidária com a arrecadação de alimentos para a Copame. As inscrições custam R$ 80 e podem ser feitas pelo telefone 999-45-1068. Quer saber mais sobre essas informações? Acesse portalarauto.com.br.

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1: É hora de conhecer agora 6 músicas do nosso Arauto Toca Mais. Música 1, Israel e Rodolfo, Não Mas Quase. Música 2, Gustavo Lima com Luiz Fonsi, Vagabundo. Música 3, Guilherme Benuto com Luan Santana, Quarto 67. Música 4, Pixote, Primeira Noite. Música 5, Gustavo Mioto com ou sem mim. Música 6, Panda, Eu Te Seguro. Bora lá.

0: Sim.
1: Arauto, alegria, informação, Panda, eu te seguro aqui na programação do nosso. Hoje é o dia, vamos mandar abraços aqui pra nossa turma. Bom dia, Alisson, sua Roseli Gomes de Vera Cruz, estou na escuta, como sempre. Um abençoado dia a todos. Valeu, minha querida, tudo de bom pra você, obrigado pelo carinho e sintonia. O André Henrique Chorna tá ligado com a gente também. Olá, André, grande abraço, tudo de bom. Abração aqui pra Iveline também ligadinha com a gente. Bom dia, Alisson, na lida, ligado na Arauto. Olha aí, mais um amigo aí no maquinário. Fábio Dores, tá aí, eu acho que é soja, né? Eu acho que ele tá na lavoura de soja aí. Um bom dia, tá aí no trator, grande abraço, obrigado pela companhia. Tudo de bom aí, meu amigo. Quem mais aqui participando também? Bom dia, Alisson, boa quinta-feira pra todos vocês aí da rádio. Mensagem aqui da Dona Maria, mãe da Thaís. A mãe da nossa colega Thaís, Dona Maria. Um beijo pra senhora, alô Cachoeira do Sul, na audiência com a gente. Bom dia, bom dia, bom dia. Quem mais tá participando aqui, ó, Dailene Pinto. Um abraço pra você, Dailene, tudo de bom. Obrigado pela sintonia aí, tá curtindo com a gente. Bom dia, Alisson, estou de férias e fazendo faxina na minha casa e ligado no Arauto. Nelson Lopes da audiência. Alô, seu Nelson, grande abraço. Bom dia, Alisson, bom dia a todos da escuta e a Luciana. Valeu, Lu, tudo de bom. Bom dia pra Gessi Nunes da Silva, na audiência com a gente, mandou um vídeo aqui da sua

horta. Rapaz, que capricho aí essa horta, minha amiga. Tudo de bom aí, obrigado pelo carinho. E tá bonita essa horta aí, hein? Tudo bem verdinho. Que capricho, viu? Uns pés de repolho ali, uns pés de alface. Coisa linda, coisa linda. É, tá bem caprichada aí, tá bem caprichada. Um abraço pra você, obrigado pelo carinho. Alô, turma de Vale do Sol, Josiane Belenhos, em Vale do Sol na audiência. Tem mais.

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1: Araújo, alegria, informação, Diego e Vitor Hugo, moça pra casar, aqui na programação do nosso Hoje é o Dia. Vem aí o show do intervalo, já já estamos de volta com muito mais música pra você, siga aí participando com a gente. Já já tô de volta com muito mais pra você, segura aí.
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Informação Menos é Mais com Simone Mendes, o P do Pecado, aqui na programação do nosso. Hoje é o dia, galera. Deixa eu mandar uns abraços aqui pra nossa audiência. Bom dia, Alisson. Estou na escuta da Arauto e fazendo uma lentilha. Um abraço. Rose Belegante na audiência com a gente. Alô, Rose. Grande abraço. Abração aqui pra nossa amiga também, a Larissa, tá ligadinha com a gente. Oi, Larissa. Um abraço pra você, obrigado pelo carinho, pela sintonia. Abração aqui também pra nossa amiga Giovana, tá ligadinha com a gente. Oi, Giovana, grande abraço pra você, obrigado pelo carinho.

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3: Na região dos vales, 17 graus.
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0: Valeu, Edu, abração aí pra toda a turma da DR Sul Nissan, que maravilha, hein? 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
0: Marcos e Belucci, pena que você já namora.

0: Matheus e Cauã, Rosa e o Beija-Flor, aqui na programação do nosso Hoje é o Dia. Vamos mandar uns abraços aqui pra nossa turma na audiência com a gente, participando, curtindo a programação aí. Abração pra minha amiga Letícia. Oi, Letícia, tudo de bom? Valeu demais a sintonia. O Cristiano tá participando com a gente também, hein? Alô, Cristiano, grande abraço, garoto. Oi, abraços pra qualidade no Ana Neri, Elaine e Ana Paula, ligadinhos com a gente. Um abração pra vocês aí, obrigado pelo carinho, pela sintonia de sempre. Valeu, turma, grande abraço aí pra toda a turma do Ana Neri. Quem mais tá participando por aqui também? Abração pra Juliane Concato. Oi, Juliane. Um abraço pra você, obrigado pelo carinho, pela sintonia, tá ligadinha com a gente também. Vem aí o show do intervalo.
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1: 11:20, Arauto. 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
1: Na região dos Vales, 18 graus.
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0: informação, Zenete Cristiano e o Plano C.
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0: 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Quem tá faturando? Café Colonial da Padaria Prit. É você, Jéssica Liege Bach, ganhou. Jéssica Liege Bach participou e se deu bem, faturou Café Colonial da Padaria Prit. Quem tá faturando? Pizza do Dodos. Pizza do Dodos tá saindo pra ela, Grace Raquel Dittborn. Parabéns, parabéns, parabéns aos sortudos. Assim fechamos mais uma edição do nosso Hoje é o Dia. Muito obrigado pelo seu carinho, obrigado pela sua audiência. Na sequência, Lucas Batista e o Arauto Repórter Uniski. Eu retorno daqui a pouquinho no Vai de Carona, galera.

0: 25 para o meio-dia. 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
6: do jeito que você sempre quis. 20 minutos para o meio-dia. Hoje é quinta-feira, 17 de março. Temperatura em Veracruz, Santa Cruz do Sul e em toda a região na casa dos 18 graus. Tempo ensolarado no centro de Santa Cruz do Sul. Para a Unisque, viva Unisque! É hoje um dia para experimentar novos caminhos e viver a graduação na prática. Começou às 8 da manhã, vai até às 9:30 da noite no campus da Unisque em Santa Cruz do Sul. No Arauto Repórter Unisque de hoje, você confere. Viva Unisque apresenta cursos, inscreve para o vestibular e orienta sobre bolsas de estudos. Serviço Geológico realiza levantamento de cotas de inundação na região. Corrida da Alegria já tem mais de 500 inscritos. E em destaque na área da segurança pública, homem com mais de 100 pedras de crack é preso no bairro Santa Vitória. O Arauto Repórter Unisque está começando.

0: 18 minutos para o meio-dia. Viva Unisc. Apresenta cursos, inscreve para o vestibular e orienta sobre bolsas de estudos. A programação ocorre hoje e vai até às 9:30 da noite no campus de Santa Cruz. Detalhes com Carolina Almeida.
1: A Universidade de Santa Cruz do Sul promove nesta quinta-feira um momento de troca de informações entre alunos do ensino médio, professores e acadêmicos dos mais de 70 cursos de graduação ofertados pela instituição. É o Viva Unisc, que segue até às 9:30 da noite no campus em Santa Cruz do Sul, com o olhar voltado a apresentar a universidade para os estudantes interessados em ingressar no ensino superior, inscrever para o vestibular e esclarecer sobre bolsas de estudos. Ao longo do dia são aguardados cerca de 4.000 estudantes e 300 professores, de aproximadamente 130 escolas, vindos de 45 municípios dos vales do Rio Pardo, Taquari, Jacuí e Centro-Serra. Ainda que a programação se estenda pelo campus, é no ginásio que a maior concentração de pessoas acontece. O reitor da Unisc, Rafael Ren, acrescentou que o evento oferta também 150 oficinas em todas as áreas do conhecimento.
2: É muito difícil um jovem, 16, 17 anos, já definir a sua profissão, definir o curso superior que quer fazer. E é um momento oportuno, porque além de conversar com professores, coordenadores de curso, conversam também com estudantes atuais dos cursos e egressos, alunos já formados. Então é uma experiência muito rica.
1: O Viva Unisc foi pensado para os alunos que saem do ensino médio, mas é aberto para toda a comunidade com acesso gratuito.
0: 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Serviço Geológico realiza levantamento de cotas de inundação na região. As equipes vão a campo até amanhã para coletar e atualizar dados dos rios Pardinho, Jacuí e também Taquari. Destaque para Samara Santos.
3: O Serviço Geológico do Brasil realiza até esta sexta-feira trabalhos de campo em municípios das bacias dos rios Pardinho, Jacuí e Taquari, no Rio Grande do Sul. O objetivo é levantar e validar as cotas de inundação. A atividade começou no dia 8 de setembro e conta com a parceria das defesas civis dos municípios. As equipes identificam locais e imóveis que já foram atingidos por enchentes e fazem medições para determinar ou atualizar os níveis de inundação. Em alguns pontos, também é verificado o nível de referência das réguas usadas no monitoramento dos rios. Na região, os trabalhos passam por Santa Cruz do Sul, Veracruz, Rio Pardo e Venâncio Aires, além de outros municípios como Cachoeira do Sul, São Jerônimo, Taquari, Santa Teresa, Mussum, Encantado, Marques de Souza, Travesseiro, Bom Retiro do Sul, Lajeado e Estrela. Segundo o Serviço Geológico do Brasil, as informações levantadas vão ser utilizadas para aprimorar o monitoramento dos rios e a identificação de áreas sujeitas a inundações, contribuindo também para ações de prevenção, preparação e resposta a eventos de cheia.
0: 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Rezer Seguros. 18 graus é a temperatura, tempo ensolarado em Santa Cruz do Sul, hora da previsão com Rafael Cunha. Muito boa tarde, Rafael.
4: Boa tarde a todos que nos acompanham. A máxima hoje na região alcança os 23 graus, o dia começou com nebulosidade e cerração em alguns pontos, o sol deve aparecer em alguns momentos, mas a tendência é mesmo para a nebulosidade, tanto hoje quanto amanhã, quando a nebulosidade se intensifica. Já no sábado, deve chover na região durante todo o período. A máxima hoje chega aos 23 graus, amanhã a temperatura varia entre 9 e 24 e no sábado entre 14 e 20 graus. Com as informações do tempo, Rafael Cunha.
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0: 14 para o meio-dia, 18 graus e a temperatura. 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Para Unisque, está rolando hoje o Viva Unisque, um dia para experimentar novos caminhos e viver a graduação na prática, até às 9:30 da noite no campus da Unisque em Santa Cruz do Sul. Participe! Corrida da Alegria já tem mais de 500 inscritos. Promovida pelo Grupo Arauto e pelo SESC, a prova ocorre no dia 12 de outubro no Autódromo Internacional de Santa Cruz. Detalhes com Pietra Franco.
3: Com menos de um mês para o evento, a Corrida da Alegria 2026 superou a marca de 500 inscritos. Promovida pelo Grupo Arauto e pelo SESC, a prova ocorrerá no dia 12 de outubro, feriado nacional, no Autódromo Internacional de Santa Cruz do Sul. A organização disponibilizou 1.000 vagas para esta edição, que tem expectativa de ser a maior desde a criação do evento. Segundo o diretor do SESC Santa Cruz do Sul, Fabrício Gianesini, a marca de 500 participantes foi alcançada entre as categorias adultas e infantis. Conforme Gianesini, cerca de 80% dos participantes costumam ser atletas de fora do estado e equipes de cidades como Passo Fundo e Porto Alegre já procuraram a organização. A programação terá provas infantis de 1 e 2 quilômetros e percursos adultos de 3, 5 e 10 quilômetros, com largadas a partir das 7:30 da manhã. A mudança para o autódromo ocorreu em função da logística do calendário deste ano, que envolve as eleições e a Oktoberfest. Uma das novidades é que os participantes receberão ingresso para a Oktoberfest junto ao kit da corrida. As inscrições seguem abertas pelo site do SESC, com valores de R$70 para credencial plena, R$73,50 para credencial convênio e R$90 para o público em geral.
0: 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Evento da Unimed Vales do Taquari Rio Pardo debate impactos da inteligência artificial e educação financeira na medicina. A programação integrou as ações

0: mostra como a IA protege o tempo do médico, o neurologista Victor Gadelha apresentou aplicações que já estão transformando a rotina dos profissionais, desde o apoio ao diagnóstico até ferramentas capazes de registrar e resumir consultas. Em entrevista à equipe de reportagem da Arauto, ele destacou que a tecnologia pode liberar o médico de tarefas burocráticas. Gadelha exemplificou que a inteligência artificial pode gravar toda a consulta e automaticamente resumir e já deixar escrito. Já a economista Patrícia Palermo abordou o futuro financeiro do médico de sucesso. Também em entrevista à reportagem, ela afirmou que um dos desafios para profissionais com renda mais elevada é evitar que o padrão de vida cresça na mesma proporção dos ganhos. A iniciativa buscou ampliar o debate sobre as transformações da carreira médica, reunindo tecnologia e educação financeira em uma mesma programação.
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1: 9 para o meio-dia, 18 graus é a temperatura. Hora das informações da segurança pública aqui no Arauto Repórter Unisc. Homem com mais de 100 pedras de crack é preso no bairro Santa Vitória. Detalhes com Cristiano Silva.
3: A Draco prendeu em flagrante na tarde de ontem um homem de 47 anos por tráfico de drogas no bairro Santa Vitória, em Santa Cruz. Durante a ação coordenada pelo delegado Marcelo Chiara Teixeira, os policiais apreenderam 143 porções de crack e dinheiro com o suspeito. O homem possui antecedentes por furto e tráfico de drogas e, segundo a Draco, ele havia sido preso pela própria delegacia no dia 1º de julho deste ano. Após os procedimentos legais, ele foi encaminhado ao sistema prisional. E 3 acidentes distintos com 6 veículos, incluindo uma viatura da Brigada Militar, foram registrados ontem em Santa Cruz. Os casos ocorreram na Avenida Deputado Euclides Clima, nas imediações de uma faixa de segurança no bairro Ana Nery. No caso do veículo policial, este estava em deslocamento quando ocorreu uma colisão com outro automóvel. A viatura da brigada ficou danificada na parte da frente. O outro carro sofreu danos na traseira. A ocorrência foi registrada pela própria Brigada Militar. No mesmo ponto, junto à faixa de segurança, perto de um supermercado e de uma farmácia, outros 2 sinistros foram registrados, sendo atendidos pela Guarda Municipal. Em um deles, uma mulher de 36 anos seguia em um Peugeot 206 prata pela rua Goiás e, ao fazer uma conversão à esquerda para ingressar na Euclides Clima, a motorista necessitou frear de forma repentina em virtude de uma pessoa que foi atravessar na faixa de segurança, sendo atingida atrás por uma picape Chevrolet Montana vermelha dirigida por um homem de 60 anos. Ainda ocorreu uma terceira colisão entre veículos nas imediações da faixa de segurança. Os casos foram registrados e vão ser apurados. Foram constatados apenas danos materiais, sem feridos.
1: 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Hora do esporte, aqui no Arauto Repórter Unisc. O Grêmio segue sem vencer fora de casa no Brasileirão. E o Internacional precisa pontuar contra o São Paulo no fim de semana. Quem comenta o esporte é Luciano Almeida. Olá, Luciano.
4: Olá, amigos. Olá, ouvintes. A derrota do Grêmio pro Botafogo ontem à noite por 3-2 deve ter deixado 2 impressões ao novo técnico gremista, o Renato Portaluppi. A primeira é a de que um time que reúne a vontade de vencer, intensidade para competir, confiança, ambição e coragem para jogar, pode até não ganhar, mas tem bem mais chances de conseguir. A segunda é a de que ele terá muito trabalho pela frente, porque o elenco do Grêmio, além de ruim tecnicamente, é mal montado em termos de características e possibilidades de variações e mudanças de panorama de jogo. Porque ontem o Grêmio fez um bom primeiro tempo até. Começou desencaixado e sendo pressionado, mas aos poucos se assentou no jogo, passou a ter mais a bola e a chegar à frente sem medo de atacar. Saiu atrás, mas chegou ao empate ainda antes do intervalo. Mas aí no segundo tempo, o gol do Botafogo, que depois ainda ampliou quando o Grêmio até era melhor, obrigou o Filipão a mexer no time. E as opções eram escassas e pobres. Além disso, perdendo o Grêmio se obrigou a correr mais. E aí, o condicionamento físico se revelou uma vez mais um problema. O time pegou até o fim, descontou, chegou a empatar em gol que foi anulado, mas acabou mesmo somando a 10ª derrota fora de

0: casa só neste campeonato. E tornou a luta para fugir do rebaixamento ainda mais dramática. Com a vitória contra a Chapecoense e as derrotas do Grêmio, especialmente estes resultados, o Inter ganhou muito mais vida e novo fôlego na luta para sair do Z4. Essa batalha passa pelo jogo contra o São Paulo e pela necessidade de pontuar, porque pontuando, a matemática ajuda mais, a confiança aumenta, o ambiente melhora, a tranquilidade favorece o trabalho. Para pontuar, o que é quase um mantra: não inventar, simplificar, primeiro se defender. A ausência do Vidiaga é um problema, mas até para supri-la, quanto menos mexer no time, melhor. Até a próxima.
1: Até a próxima, Luciano Almeida, obrigado pelas informações. Com o esporte, encerramos esta edição do Arauto Repórter Unisque. 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Em instantes, aqui na 95,7 tem a propaganda eleitoral gratuita. E logo depois, o Arauto vai de carona.
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0: Gurias, está no ar mais uma edição do nosso Vai de Carona. Quinta-feira, dia 17 de setembro de 2026. Para você que tá em casa, para você que tá no seu trabalho, tá nos levando de carona, muito obrigado pela sua audiência. Quero saudar a minha nobre colega Samara Santos.
1: Muito fala, boa SS. Tarde. Você tá bem, Alisson?
0: Eu tô bem, graças a Deus, ô Samara Santos.
1: Eu tô feliz, sabia? Porque essa temperatura tá me agradando, tá? A gente tem um momento mais fresquinho no início da manhã, fica friozinho durante a noite, quando tá anoitecendo, e durante o dia, uma temperatura agradável que a gente tá presenciando agora, a turma voltando da escola de manga curta. Vai de moletom de manhã e volta de manga curta, então...
0: É verdade.
1: Fica muito mais agradável, parece que o pessoal fica mais animado até pra viver um pouco. Tá boa a temperatura, sol lindão também, mas é um pré-chuva, né, gente? Amanhã a gente já vai ter um clima completamente diferente.
0: Você sabe que nós temos aqui no Rio Grande do Sul esse clima, né? Que uma hora a gente tá no Polo Norte hoje e outra hora a gente tá no deserto do Saara, né?
1: É pra testar.
0: É, porque no mesmo dia a gente passa pelas quatro estações do ano, né?
1: Você sabe que ontem eu tinha errado a roupa, né? E hoje vai acontecer mais uma vez isso. Eu tinha vindo
0: com... Você veio com blusa de lã hoje.
1: É, eu tinha vindo com um tricô ontem e aí acabou que durante a tarde eu não tava aguentando mais de tanto calor. É impressionante como de fato essa amplitude térmica tá marcante nesse mês de setembro, né? Porque a gente vive normalmente o mês de setembro e outubro com dias um pouco mais fresquinhos, não tá acontecendo, tá dando uma subida legal, mas não é tão alta também, a gente tá falando de uma temperatura na casa dos 20 graus agora, é aquela temperatura que você bota pra se aquecer no inverno e bota pra refrescar o ambiente no verão, tá bom pra todo mundo.
0: Eita, é muito assim. 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
0: Muito bem, senhoras e senhores. Vamos para o tema do programa hoje, ô Samara Santos.
1: Temos um tema hoje, Alisson?
0: Temos aqui, ó.
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0: Sim, Samara Santos, mas o nosso TBT Musical de hoje vai ser uma disputa de gauchismo.
1: De gauchismo, meu Deus.
0: Pra saber se você realmente é gaúcho.
1: Não pode ser de apartamento.
0: No programa de hoje nós queremos saber se você sabe cantar 2 músicas que são um hino aqui no nosso Rio Grande, tchê! Principalmente agora na Semana Farroupilha são 2 músicas que tocam muito. E a galera canta.
1: Será que eu conheço?
0: Eu quero saber qual dessas músicas te representa melhor. Qual dessas você canta assim, ó, de pulmão cheio de ar? Você canta alto, você coloca sentimento e canta muito no nosso Rio Grande do Sul. Pra provar que você é gaúcho. Você tá preparado, Samara Santos?
1: Eu tô preparada.
0: Essa é a primeira. A famosa Canto Alegretense, senhoras e senhores. Dos hinos do nosso Rio Grande do Sul, che.
1: Começa sabe a tocar, a letra, Samara eu sei. Santos, ó. Você começa a ouvir, dá vontade de dançar já.
0: Estourar o microfone hoje aqui. Você sabe a letra de cor, ou Samara
1: eu
0: Santos?
1: Sei.
0: Isso aqui é obrigação, é que nem um hino brasileiro. Você tem que
1: treina.
0: Saber a letra.
1: Tá bom.
3: Ó. Não me perguntes onde fica o Alegrete.
0: Segue o quê?
3: Se é

0: Samara, agora.
1: Eu não sei essa parte.
0: Só você, vai.
1: Eu não sei.
0: É igual o hino brasileiro, né? Tem uma parte que o pessoal não sabe cantar.
1: É que eu não treinei.
0: Muito bem, essa é a primeira música do nosso desafio musical de hoje. É o nosso desafio gaúcho. Você que é gaúcho de coração, de verdade, gaúcho que não se afrouxa, não se abala, gaúcho que não veste a pilcha somente na semana farroupilha.
1: Gaúcho que vai no... uma separada legal na população.
0: Gaúcho que sabe montar em cavalo, gaúcho que anda com a faca na guaiaca.
1: Ui, até porque.
0: Gaúcho que gasta a sola da bota nos fandangos por aí. Muito bem, pra você que é gaúcho, qual é a música que te representa melhor? Canto Alegretense ou esta aqui que também é um hino do Rio Grande?
2: Qual?
0: Essa aqui, ó.
1: Ai, essa aí toca num lugar diferente, hein?
0: O nome desta canção é Querência Amada. É um dos hinos do nosso Rio Grande do Sul. E nós queremos saber no programa de hoje, qual dessas duas músicas te representa mais?
3: Quem quiser saber quem sou...
0: Canta aí, Samara.
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0: E o quê?
3: E grita junto comigo.
0: Você sabe a letra toda dessa,
1: Samara
0: Santos?

0: tenho carinho. Vai, Alisson! Nunca é demais. Você não sabe, né? Bondade nunca é demais, Alisson.
1: Samara Santos, essa ela conhece a letra.
0: Conheço,
1: essa ela conhece
0: a letra.
1: Agora o canto alegretense quando chega ali no flor de...
0: No mel eu me perdi.
1: Muito bem,
0: aí, deixa eu puxar.
1: Senhores. Não vale colar, tem que saber de cor.
0: Ah,
1: de cor
0: tá.
1: E salteado.
0: Vou treinar então. Tem qual até destas
1: canções,
0: pra treino.
1: Qual destas canções melhor te representa? O canto alegretense ou a querência amada? Samara Santos, eu vou dizer que eu fico também com a querência amada.
0: É?
1: Não adianta. É essa letra. É tipo tu cantar aquela do Chitãozinho Chororó, Evidências.
0: Ah, mas tem gente que discorda,
1: entendeu?
0: Né? Tem gente que vai no canto alegretense. Você sabe disso.
1: Pois é, talvez o pessoal lá mais da região da campanha, né? Vai no
0: Por isso que a gente colocou as duas músicas pra disputarem hoje nesse programa. Alguma vai ter que vencer. Qual
1: Uma
0: é a sua escolha?
1: Disputa muito difícil hoje.
0: É difícil.
1: Conta pra gente aí, canto alegretense ou querência amada, qual destas duas canções melhor te representa? Manda no WhatsApp aí.
0: 995702200.
1: Bora participar, turma! Fred Fabrício, te amar é meu talento. 18 minutos para uma

0: informação, sétimo sentido com o Brilha Som, aposta aqui na programação do nosso Vai de Carona. Senhoras e senhores, muito boa tarde para você. No programa de hoje nós queremos saber qual é a música que te representa melhor nesta semana farroupilha. Viva o 20 de setembro, feriado que não vai ser segunda, vai ser domingo. Para quem estava enganado igual a minha pessoa, achando que o feriado ia cair na segunda-feira e que nós ia fazer feriadão,
1: se lascou. Queria, viu, Big Boss?
0: Se lascou. Vai ser domingo.
1: Se
0: 20
1: fosse
0: de
1: feriado
0: setembro.
1: Na segunda, você também ia vir trabalhar, Alisson. Fica tranquilo.
0: Pois é, né?
1: Não tem escapatória pra
0: você. É verdade. Eu amo meu patrão. Você já viu aquele vídeo, Samara?
1: Quanto você ganha, Alisson?
0: Eu ganho, como é que diz?
1: Um milhão e pouco. Ah,
0: é,
1: tá.
0: Eu ganho um milhão e pouco.
1: Ih,
0: um milhão
1: tá ganhando
0: pro
1: bem.
0: Big Boss e pouco pra mim.
1: Demitidos. Ai, gente.
0: No programa de hoje. Ó, o Michael desce ali, ó, só de ouvido ligado.
1: Não é nada disso, Michael. Capaz.
0: 995-720-22-00. 995-720-22-00. Esse é o WhatsApp pra você participar. Qual destas músicas te representa melhor? Canto Alegretense ou A Querência Amada? Qual
1: Bora.
0: Destas duas canções te representa melhor? Olha aqui o que que veio, Samara Santos.
1: Ah.
0: A notificação ali, ó, os olhinhos dele.
1: Ah, só na bituca.
0: O diretor tá de olho.
1: Gente, foi um prazer. Até uma próxima.
0: Manda aí, Samara.
1: Cê
0: qual
1: queria,
0: dessas duas músicas
1: você não queria folga no feriado? Pois
0: eu?
1: Bem, agora vai ter férias
0: não,
1: pra sempre.
0: Não, não quero não. Eu quero é trabalhar.
1: Ah, mudou, né? Rapidinho. Vamos para as mensagens.
0: Depois dessa, vou até, ó.
1: Ah, mas tá querendo ser demitido a qualquer custo. Pronto. O que você tá tomando? É água?
0: Lógico.
1: Jornal Nacional disseram que era água, né?
0: É água.
1: Ah, então tá. Mais mensagens aqui, bora para as mensagens. Querência Amada, disse a Luciane, já abriu a votação. Luciane, um beijo pra ti, obrigada pela companhia. Direto de Teutônia, a Ivone mandou Querência Amada. Um grande abraço, Ivone. Ótima
0: só
1: tarde.
0: Só uma correção,
1: por aí.
0: Colega.
1: Ah.
0: Não é Teutônia.
1: Não é?
0: Não, é Totônia.
1: Querência Amada. Tá ouvindo, Ivone? Boa tarde, a música que mais me representa é Querência Amada, Ligiane Bubbles. Você sabe que tá vencendo, né? Por unanimidade, a escolha da galera
0: ainda não veio nenhum voto
1: amada.
0: Ainda pro Canto Alegretense?
1: Ainda não.
0: Mas que barbaridade.
1: Mais mensagens, boa tarde, dupla, eu gosto das duas. Representa bem o Rio Grande, tá? A Roseli ficou sem escolha aqui, ela gosta das duas e aí deixou sem voto pra nenhuma delas, porque as duas são maravilhosas, mas Querência Amada, ainda por unanimidade, ganhou os votos.
0: Muito bem, senhoras e senhores, mande pra gente aí qual é destas duas canções, qual a melhor te representa. Agora estamos na semana do gaúcho, né? A semana farroupilha, 20 de setembro, deste próximo domingo, nós queremos saber qual dessas duas canções, Querência Amada ou Canto Alegretense, qual dessas te representa melhor? Manda sua mensagem aí, 995-720-22-00. Você participa com a gente lá na plataforma de sorteios. Se você não tem o link, você manda um oi, que a Samara vai enviar o link aí pra você da nossa plataforma pra você participar. Bora! Vem
1: Bora.
0: Aí o show do intervalo. Já já a gente tá de volta com muito mais pra você. Segura aí!
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0: 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Agora as informações dramáticas do imortal tricolor, o Grêmio de Samara Santos.
2: Você foi correr ontem, Alisson?
0: Eu fui.
2: Que horas?
0: Não
2: foi na hora do jogo.
0: Não, eu fui à noite.
2: Ah, tá. Na hora do jogo não foi, tá? Mas
0: foi
2: enfim.
0: Um pouquinho antes do jogo.
2: Deu ruim pra gente.
0: Que horas foi o jogo?
2: O jogo foi às 7:30.
0: Não, eu já tinha corrido. Eu fui correr às 5:30 da tarde.
2: Ah, você se programou pra estar pronto, né?
0: É.
2: Tá bom.
0: O que aconteceu, Samara?
2: Foi a campo contra o Botafogo.
0: E o que aconteceu?
2: Teve um momento emblemático. Deixa eu te contar a primeira parte boa. Calma. A gente teve Luiz Felipe Scolari e Renato Portaluppi juntos na beira do campo, tá?
0: Ah, é?
2: O resultado,
0: nada, né?
2: Porém, foi outros 500, tá?
0: O que aconteceu?
2: Mais uma derrota fora de casa, só isso. Ai, gente, não é fácil. Ainda assim...
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2: na beira da praia.
0: Que dia bom pra curtir um pagodinho, né, o Samara Santos?
2: Ainda assim, o Felipão, tá, Alisson, ele encontrou pontos positivos na equipe. Atual coordenador técnico, Scolari aceitou a missão de comandar o Grêmio interinamente na partida de ontem. Como o Renato, contratado na segunda-feira, também foi registrado no BID, os dois puderam estar juntos no banco de reservas no Nilton Santos. Em campo, porém, o Grêmio persistiu com o péssimo desempenho como visitante no Brasileirão. A derrota por 3-2 para o Botafogo manteve o time perto da zona de rebaixamento, à frente do Vasco, 17º colocado pelo saldo de gols, mas agora com um jogo a mais que o rival. No que pode ter sido a última entrevista coletiva como técnico, o Felipão evitou garantir que a chegada de Renato seja a salvação do Grêmio, mas expôs confiança no treinador e elogiou o comportamento da equipe. O Grêmio saiu atrás no placar no Nilton Santos, buscou o empate ainda no primeiro tempo, aí foram ao intervalo, mas sofreu 2 gols na etapa final. Ainda tentaram diminuir com o Gustavo Martins e chegou a empatar de novo com o Carlos Vinícius, mas teve o gol anulado pela tecnologia, Alisson, do impedimento semiautomático.
0: Por que você tá chorando, Samara Santos?
2: Ah, Felipão, inclusive, esbravejou o VAR, tá? É isso que a gente
0: chora
2: tem vontade.
0: Não, coleguinha, chora não!
2: Agora, planos futuros.
0: As informações do imortal tricolor. Gente, eu filmei, Samara Santos estava chorando aqui no estúdio.

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0: voltou! Alegria, informação, Grupo Rodeio Gritos de Liberdade. O assunto dos bastidores aqui era perguntando pra Samara Santos, pra SS, se ela sabe dançar um chamamé.
1: Você sabe o que faz um chamamé, Alisson? Você sabe que você tá assim, daí começa a fazer assim,
0: né? Pois é, parece que tá.
1: Você tava duvidando de mim.
0: Você saiu da academia de um treino de pernas e aí começa a falhar o joelho, sabe?
1: Ai, sai fora, você nem sabe dançar um chamamé.
0: Claro que eu sei, você faz é um, dois, três, tchan. Um, dois, três, tchan. E aí dá essa quebradinha que você mostrou aí, ó.
1: Tá bom, a gente vai te levar pro CTG.
0: Eu vou buscar nas câmeras aqui,
1: graças
0: da empresa aqui.
1: Graças a Deus
0: aqui,
1: que não tem.
0: É, mostrando a Samara Santos dançando um chamamé aqui no estúdio.
1: Pronto.
0: Qual foi a última vez que você dançou um chamamé, Samara Santos?
1: Faz muito tempo.
0: Você tava falando pra mim aqui que você fez 4 cursos de dança, é isso?
1: Muitos, quatro, eu acho que eu tenho certificado em casa ainda pra te mostrar.
0: Passou nos 4?
1: Passei, você acredita?
0: A pessoa pra fazer 4 cursos de dança é que o primeiro não deu certo, o segundo não deu certo.
1: Não, sabe o que, que é?
0: O terceiro não deu certo, aí ela disse,
1: quem
0: eu vou fazer pela quarta vez.
1: Quem é do CTG Coxilha Verde vai lembrar, eu sou do CTG Coxilha Verde, fiz todos os meus cursos de dança lá. E aí meu pai, quando a gente era criança, assim, é do interior, enfim, não tem muita coisa pra fazer, não tem muita novidade.
0: Ah.
1: E aí toda vez que tinha um curso de dança, meu pai achava que era uma boa oportunidade pra eu...
0: Isso é uma coisa que te emociona,
1: eu estou com uma irritação nos meus olhos hoje. Eu estou só pra
0: Começou
1: vocês me entenderem.
0: Começou com as notícias do Grêmio.
1: É, entenderem porque que o Alisson tá me cornetando. E eu tô com uma vermelhidão, que é normal, é uma irritação só. Porque eu tenho crises alérgicas,
0: isso
1: é normal.
0: Uma vez por semana quando seu time joga, né? Sua alergia alérgica aí.
1: Ah, bom,
0: a derrota
1: eu
0: do time.
1: Vou perder meu tempo me explicando pra você ainda. Olha isso.
0: Pois é, aí você fez 4 cursos de dança. Conheceu o Matheus Machado, casou e não dança mais.
1: Claro, ele não dança.
0: Ele
1: não dança no CTG. Eu que eu
0: agora
1: quero fazer, mas...
0: leva ele pra fazer os 4 cursos.
1: São os meus planos, Alisson. Esses são os planos, mas eu não consigo convencer o menino de fazer
0: Machado.
1: O tal do curso.
0: Vamos se puxar aí, ó. Vamos
1: ele
0: fazer
1: dança,
0: o curso
1: tá?
0: com a Samara.
1: Mas é que é diferente. Quem dança só dança bandinha do que quem dança no CTG, que dança todas as músicas tradicionais.
0: Você fez parte de Invernada, Samara Santos?
1: Não, não fiz, acredita?
0: Você dançava o Ai Bota Tá Aqui, aí bota
1: Ah,
0: ali,
1: claro
0: o teu
1: que
0: pezinho.
1: Sim. Você tem que saber dançar quando você é criança
0: Danças
1: ainda, né? No CTG.
0: Né? É.
1: Mas é isso.
0: Sabe que quando eu era criança eu fiz parte também, né?
1: Você fez?
0: Eu dançava até chula.
1: Você fez algum curso?
0: Eu pertencia ao CTG Abas Largas, em Santa Maria, Rio Grande do Sul, lá na Boca do Monte.
1: Viu só? Por isso que você sabe dançar um chamamé.
0: É,
1: mas
0: viu
1: também
0: só?
1: Já deve ter esquecido como é, né?
0: Rapaz, tô mais enferrujado do que parafuso de patrola de...
1: Vamos para você as mensagens,
0: sabe, né?
1: Bora.
0: Vai.
1: Abraços pra galera, o Flávio foi de Querência Amada. Hoje, inclusive, a disputa é musical, tá? Você vai escolher pra gente sobre Canto Alegretense, se você prefere essa música, ou se prefere Querência Amada. Agora, a gente recebeu a mensagem direto de Pantano Grande, escolhendo Canto Alegretense. A turma lá, o Táxi do Gauchinho, ele mandou pra gente, Alisson, que ele inclusive atende os clientes pilchado.
0: Mas que tal?
1: Aí é gaúcho, hein? Não é aquele que se veste só na semana pra roupilha, não.
0: Tá, repita só essa mensagem pra mim descobrir se não é a mesma coisa que eu tô pensando. Vai, repita.
1: A mensagem é o Táxi do Gauchinho, de Pantano Grande.
0: Ah, o Táxi do Gauchinho. No meu bairro, onde é que eu moro, tem uma barbearia, aonde o barbeiro fica pilchado o ano inteiro.
1: Ah, é?
0: É.
1: Você sabe que eu tenho, ele tá vivo, pelo amor de Deus.
0: Acabou de matar
1: não,
0: um tio.
1: Não, é só o jeito de falar que eu errei, perdão. Mas eu tenho um tio que jurava...
0: Faz tempo que você não vê ele,
1: não,
0: né?
1: Que jurava que quando ele se aposentasse, ele só ia andar pilchado. Não aconteceu, tá? Tá aposentado e não anda só de pilcha, não.
0: Mas tu sabe que lá pras bandas de Rio Pardo, ali onde é que nasceu a Bia, lá o pessoal quando vai pra cidade, o pessoal do interior vai pra... Ah, eu preciso ir na cidade, ir no banco, fazer
1: pilcha.
0: Alguma coisa, o pessoal vai pilchado.
1: Mas você sabe que
0: é
1: meu pai...
0: É a mesma coisa que tu botar um terno.
1: Não, mas meu pai, às vezes, em momentos... Você sabe que tem momentos sociais que você tem algumas roupas específicas pra ir. Você não vai aparecer lá de pilcha. Pois meu pai acha que pilcha é roupa pra qualquer evento.
0: Mas é.
1: Não, pode até ser.
0: É igual terno.
1: Mas ele também quer essas oportunidades, assim, do nada, em um evento qualquer.
0: Você nunca viu no inverno...
1: Pilcha. Mas daí vai estar só ele.
0: Você nunca viu no inverno aqueles gaudério que usa a bota, a bombacha, aquela balão,
1: larga,
0: aquela
1: de
0: larga,
1: salão,
0: né?
1: Isso.
0: Aquela. Aí usa a camisa, o lenço vermelho e bota um blazer, um paletó por cima, assim, no inverno. E o chapéu.
1: O pala, aquele.
0: Não, um blazer, não é pala. Pala é aquele, o tipo, blazer. Cobertor. É um blazer, exatamente, um blazer assim.
1: Mas aí é gaúcho,
0: tipo,
1: meio apartamento, né?
0: Não, é o gaúcho na estica.
1: Raiz.
0: É o raiz, bota um casaco.
1: Entendi.
0: Entendeu? Um casaco de terno, assim, por cima.
1: Pronto, chiquete.
0: E aí, tá bem arrumado, tá bem aprumado.
1: Então, bom.
0: Vem aí o show do intervalo, já estamos de volta com mais participações aí da nossa audiência. No programa de hoje nós queremos saber qual é a música que mais te representa, o canto alegretense ou a querência amada? Conta pra gente.
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5: Na região dos Vales, 21 graus.
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0: Alto Geninho com Mariana Fagundes, pião todo tatuado.
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0: Vamos falar de futebol, senhoras e senhores, um oferecimento de Super Nicolini. 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Neuler Energia Solar e as informações do imortal tricolor, senhoras e senhores. O Colorado está na reta final de preparação para o próximo compromisso no Campeonato Brasileiro. Na manhã de hoje, o elenco fez o último treinamento antes de viajar a São Paulo. Os jogadores iniciaram amanhã com atividades físicas no gramado. Depois, o grupo realizou trabalhos técnicos e táticos com bola, dando sequência na preparação para a disputa da 28ª rodada da competição. O elenco volta a treinar amanhã pela manhã. Depois, à tarde, a delegação colorada viaja para o capital paulista para enfrentar o São Paulo. O confronto acontece no sábado, às 9 horas da noite, no Morumbi. Estas as informações do Internacional.

0: Bonin e Fábio no Bailão, dois explosivos aqui na programação do nosso Vai de Carona. No programa de hoje nós queremos saber qual dessas duas canções te representa nessa semana farroupilha. Nós queremos saber se te representa a música Querência Amada ou se te representa a música Canto Alegretense. Conta pra gente aí, Samara.
1: Vamos para as mensagens da audiência. O Lair, direto de Rio Pardo, escolheu Querência Amada. Diz que pra ele, sem dúvida, é Querência Amada. A Vera Heck, do Arroio Grande, também diz que é Querência Amada pra ela. Oi, Vera, ótima tarde por aí. Boa tarde, Alisson e Samara. Estou trabalhando e na escuta. Manda um abraço pro pessoal do restaurante Tradição e pras minhas colegas, a Terezinha e a Sandra.
0: O que, que eles estão fazendo?
1: Ah, eles estão trabalhando no restaurante.
0: Bem feito.
1: Por quê?
0: Não, faça bem feito.
1: Você sabe por que o Alisson tá falando isso, gente? Porque as meninas mandaram uma foto de um pastel, só pra gente passar vontade com um pastel maravilhoso.
0: Não, eu quis dizer bem feito, faça bem feito,
1: tá,
0: entendeu?
1: Entendi.
0: Tá trabalhando? Bem feito, faça bem feito.
1: Ô, Bina, ô, Terezinha, Sandra, toda a equipe do restaurante aí, grande abraço e deu água na boca esse pastel mesmo, hein? Obrigada pela audiência, escolhendo Querência Amada. A Bina também, tá vencendo Querência Amada. Mais mensagens por aqui. Quem escolheu Querência Amada também foi a Helena Moraes. Oi, Helena, ótima tarde. Mais mensagens. Alisson, você sabe que o Bergamo tá perguntando se você é de Santa Maria, porque você falou do curso de dança. Ele quer saber se você é dessas bandas.
0: Sou natural de Santa Maria, Boca do Monte.
1: Pronto, tá aí, Bergamo, grande abraço pra ti, obrigada pela companhia, pela audiência de sempre.
0: Um cara gente boa desses, que nem eu, entendeu? Um cara gente boa, querido, educado, não poderia nascer em outro lugar, né?
1: Ai, pronto. E humilde, você esqueceu do humilde. Alisson, posso rodar uma mensagem de áudio?
0: Não.
1: Não posso.
0: Então, não, não pode.
1: Era pra votação da música.
0: Vai, dá o play.
1: Você sabe que vai ser a melhor votação de todas, porque vai escolher cantando.
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0: Que é demais. Berço de Flores da Cunha.
1: Nossa, mais do que tu, Samara.
0: A província de São Pedro. Pedroeiro da Querência. Eu sou Luiz Arthur de Veracruz.
2: Luiz Arthur, um
1: Luiz
2: beijo
1: Arthur
2: pra
1: de
2: você.
1: Veracruz.
2: Arrasou e cantou ao vivo na Arauto. Grande abraço.
1: Cantou direitinho, hein?
2: A Naira Silveira colocou sobre os trajes gaúchos. Você falava sobre colocar o blazer por cima, o terno,
1: sim,
2: o blazer. Ela disse que faz parte, tá? Da festa do gaúcho agora, inclusive.
1: A Samara não sabia.
2: Dos festejos farroupilhas. É. Em bailes e fandangos agora é comum usar o terno de alfaiataria, disse a Naira. Era eu que não sabia, tá? Sinceramente.
1: É, a Samara depois que casou, ela se afastou das tradições gaúchas, não foi mais pro CTG.
2: Ah.
1: E então ela não tá mais sabendo dessas detalhes aí da indumentária
2: gaúcha. Você ganhava dinheiro não conversando, sabia? A Ana Silva mandou que ela também escolhe Querência Amada. Miguelina Fraga, ela escolheu Canto Alegretense. Miguelina, um beijo, ótima tarde por aí, obrigada pela audiência. O Bergamo te respondeu, Alisson, ele disse que veio de lá pra cá, morou 4 anos lá e viu que tu é dos bons, tá?
1: Ih,
2: se enganou, Bergamo. Tô brincando.
1: Vem aí o show do intervalo, no próximo bloco tem sorteios aí pra nossa audiência.

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1: 10 para as 2, Arauto. 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
2: Na região dos Vales, 21 graus.
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2: João Neto e Frederico, tá combinado.

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0: Hora de sabermos quem tá se dando bem, Samara Santos.
3: Quem saiu com o par de almoços do bar do Raul foi a Valquíria Zinlauerman.
0: Ganhou! Parabéns, parabéns, parabéns, parabéns, se deu bem.
3: E quem saiu com o kit do Forte Atacadista foi a Camila Joana Leifert.
0: Ganhou! Parabéns, parabéns, parabéns
3: e
0: aos sortudos.
3: Um vinho nesse kit,
0: mas
3: hein? A
0: olha
3: se deu
0: só,
3: bem.
0: Ah, se deu bem então. Fechamos, Samara Santos. Mais uma edição do nosso Vai de Carona. Até amanhã, Samara.
3: Eu acho que eu tô de folga amanhã.
0: Você tá de folga amanhã?
3: É, mas o Big Boss vai desmontar essa ideia.
0: É, mas
3: beijo, gente. Boa quinta-feira pra todo mundo. Aproveitem.
0: Na sequência, Eduardo Glessi, o Clube da Arauto. Tchau, gente.
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10:15, hoje quinta-feira, dia 17 de setembro. E aí, tudo legal? Como é que está sendo o seu dia? Tudo

obrigado pela sua audiência, viu? Pela sua companhia. Agora é o clube. Sim, você faz parte do clube. Vamos juntos então. O melhor do sertanejo. Bora curtir também aquele pagodinho? Você curte? Você gosta? Vai tocar só as melhores, viu? Então dá volume no rádio, vamos curtir cada instante da programação do Arauto. Pra você cantar junto, pra você ficar animado junto com a gente. Em todos os momentos da sua tarde, é o rádio que vai estar te acompanhando.

vale compras de R$100 do Schultz Supermercados. Ganhador escolhe unidade de Rio Pardinho ou então em Sinimbu para ir às compras. É um abraço também para toda a equipe do Schultz, sempre na audiência, na companhia

para participar da promoção do mês de setembro. 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Amanhã, mais dois ganhadores aí de churrasqueiras portáteis, mais um conjunto de espetos. Você não vai ficar de fora, né? Acesse a plataforma do sorteio.

vamos lá com a pergunta de hoje. Atenção, atenção! Para você que vai participar aqui comigo, no WhatsApp da Arauto, responda. Com qual idade uma moça tem realizada a tão sonhada festa de debutante? Com qual idade uma moça tem realizada a tão sonhada festa de debutante? Você sabe? Essa eu sei que você tem a resposta, tá muito fácil. Manda então pro nosso WhatsApp 99570-2200. Vem teu alô, vem teu recado, aquele sucesso que você tá afim de ouvir. E assim vamos comandar essa tarde aqui do clube. Fechou? Tô contando contigo, hein? Tô contando com a tua participação. 99570-2200. Pra começar muito bem com Hugo e Guilherme Flash. Excelente quinta-feira. Bora curtir sucesso aqui na Arauto.

foguete, dona! Fechando aqui a nossa primeira sequência da tarde do Clube da Arauto, que vai ter início de programa, meus amigos. Bom que tá só começando. É só o pontapé inicial aqui do clube. Ainda vamos curtir muita, mas muita música boa, então bora dar volume no rádio, curtir, aproveitar cada instante da programação Arauto. Já tô vendo aqui a galera também participar na nossa plataforma de sorteios, porque hoje tem, vale com

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R$100 então para hoje à tarde. 5 horas tem sorteio rolando. Boa sorte para quem já está participando por lá. E para quem participa comigo no WhatsApp, 9957-02200, responda. Com qual idade uma moça tem realizada a tão sonhada festa de debutante? Deixa eu ver quem tá mandando a resposta aqui pra gente. Minha amiga Rejane. Alô, Rejane Linhares. Boa tarde, Edu. A Rosalita tá aí contigo hoje, Rejane. Que maravilha. Então, pra vocês, minhas amigas, um forte abraço. Rosali, tudo de bom pra ti. Aproveita aí na companhia da amiga Rejane. Que legal. E certa resposta aqui, né, Rejane? Também vem a mensagem da Cristiane Regina Vecker de Pinheiral. Tô sabendo que em Pinheiral tá todo mundo ligado no Arauto. É isso mesmo, Cristiane.

também a Sandra. Quem mandou foi a Vina, Vina Melchior, é isso? Valeu, obrigado pela audiência. Aqui tá o apelido, né? Acho que é Sabrine. Isso aí, encontrei uma participação anterior. Valeu.

0: com mais participações da audiência aqui da Arauto.
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0: A próxima é com o Diego e Vitor Hugo. Não.

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2: 2h28, Arauto.
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2: Na região dos vales, 22 graus.
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0: Tá aí o sucesso com eles, Jorge e Matheus. Sol nos olhos. Tocando na tarde aqui do clube. A trilha já entrega o nosso momento. Pra quem acompanha as tardes aqui da Arauto, sabe que momento é esse. Vale a pena ouvir de novo. 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Hoje vamos com o pai do rock brasileiro, Raul Seixas. Conhecido então como o pai do rock, foi um cantor, compositor e produtor nascido em Salvador, na Bahia, em 28 de junho de 1945. Seixas nasceu em uma família de classe média e desde jovem demonstrou um grande interesse por literatura e o rock and roll, influenciado fortemente por Elvis Presley. Para você curtir, para você relembrar, sucesso dos anos 70 na edição de hoje. 1973. Aqui não vale a pena ouvir de novo com Raul Seixas, Metamorfose Ambulante.
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0: alegria e informação. Vale a pena ouvir de novo. 1973 na edição de hoje com Raul Seixas e a Metamorfose Ambulante. Muito bem, meus amigos. Todos os dias, todas as tardes, aqui no clube, vale a pena ouvir de novo. Clássicos dos anos 70, 80, 90, comecinho dos anos 2000, para você relembrar. Amanhã tem mais na tarde aqui da Arauto. 995-70-2200. 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Boa sorte pra você.
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0: Gustavo Lima, Assunto que Dói. É a próxima aqui do clube da Arauto.

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2: Na região dos Vales, 22 graus.
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0: 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O embaixador tá chegando. Gustavo Lima, assuntos
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0: Você sabe que daqui a pouco você vai curtir 6 músicas em sequência? Sim, segunda edição do Arauto Toca Mais. Começando com Henrique e Juliano.
2: Não tem outro nome.
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3:14, a temperatura em Santa Cruz e região em 22 graus. Direto do portal Arautos, destaques em notícias. 10 atletas de Santa Cruz são convocados para a seleção gaúcha de beach tênis. O torneio vai ser realizado em Vila Velha, no Espírito Santo, entre os dias 17 e 21 de novembro. A técnica Michelle Lichtman, do União Corinthians, também vai integrar a comissão gaúcha na competição nacional. TSE vai enviar alertas no e-título com orientações para as eleições. As informações são sobre o local de votação e também o combate à desinformação. A Justiça Eleitoral recomenda que os eleitores mantenham o aplicativo atualizado antes do pleito no dia 4 de outubro. Produção agrícola brasileira superou 927 bilhões em 2025. O montante corresponde a um crescimento de 18,4% em relação ao ano anterior. O volume colhido chegou a 345,4 milhões de toneladas. O setor foi liderado pela soja, que sozinha respondeu por mais de um terço do valor total da produção nacional. 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Acesse portalaralto.com.br.

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0: Agora você vai curtir seis em sequência.
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0: Maravilha. Na sua segunda edição do dia, Arauto Toca Mais. Na música 1, Henrique e Juliano, Seja Isso. Música 2, Zé Neto e Cristiano, Fama de Louco. Na 3, Israel e Rodolfo, Greve de Beijo. Música 4, Atitude 67, Cerveja de Garrafa. Música 5, Fred e Fabrício, Você Não Cuidou. E na música de número 6, tem Ed Brito Samuel, Toda Mulher. Você pode compartilhar também a sua preferida, qual que você mais curtiu. Manda pro nosso WhatsApp, 995 7 022 00. Tá

Alegria e Informação. Ed Brito Samuel, toda mulher. Fechando a nossa edição aqui do Arauto Toca Mais, 6 músicas em sequência, sem intervalos pra você curtir. Temos mais uma edição ainda hoje. Logo mais

muitas participações. Vou atualizar mais recados aqui da audiência. E hoje a pergunta é a seguinte, para você que tá ligando o rádio agora. Com qual idade uma moça tem realizada a tão sonhada festa de debutante? Você sabe? Você tem a resposta? Atenção, mulheres, meninas aí, mandem a participação com a resposta pra gente. 995-7022-00. Deixa eu ver quem tá comigo por aqui. Alô, Fernanda, certa a resposta aqui, minha amiga. Obrigado pelo carinho de sempre, pela audiência. Também tem a participação do Cássio Eninha Santa Cruz. Boa, garoto. Por aqui tudo certo, sim. Estamos juntos, com certeza. Excelente quinta-feira para vocês aí. Também vem a mensagem, a participação com a resposta da charadinha, a Gorete. Final telefone 4310. Tudo de bom para você. Turma de Vale do Sol, né? Bacana. Obrigado pela audiência. Aqui a Ivone de Oliveira de Canabarro, Teutônia. Certa a resposta aqui, Ivone.

0: Ania por aí, né? Tudo de bom. Agora vamos para Veracruz. A Ana Paula tá com a gente. Ah, inclusive ela comenta que estamos nos organizando para o grande dia da nossa filha também. Que bacana. Sucesso pra vocês, viu, turma? Tudo de bom pra ela. A Ana Paula de Veracruz, então, tá só pelos presentes também, né? Pelos sorteios. Boa sorte, dedinho cruzado, 5 horas tem saindo, tem presente saindo aí, né? Obrigado pela audiência de todos os dias. 995-7022-600. WhatsApp aqui da Aralto pra você participar. 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
0: Daqui a pouco, Panda, eu te seguro.

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1: 22 minutos para as 4, Arauto.
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1: Na região dos vales, 22 graus.
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0: informação. Tá aí o sucesso com os Monarcas. Tô voltando pra ficar. É a nossa programação especial ao 20 de setembro, nosso mês do gaúcho. A programação da Arautos também caprichando pra você nesta data importante do ano que tá chegando, nosso 20 de setembro, né? Nosso dia, dia do gaúcho. Maravilha, meus amigos. E sucesso aí com os Monarcas. Essa foi pra dar volume no rádio pra cantar junto, né? Maravilha, essa é a tarde aqui do clube. Música boa pra gente curtir junto. 995-7022-00. Um abraço aqui para o nosso amigo André. O André que nos acompanha no bairro Senai, Santa Cruz. Boa, garoto. Certa resposta aqui. Tudo de bom. Também a mensagem da Griselde Brinker. Certa resposta aqui, Griselda. Obrigado pela sua audiência, viu? Uma excelente tarde, boa quinta-feira, aproveita ao máximo na companhia aqui da Arauto. Um abração também pra Valquíria Zin. Tudo bem com você, Valquíria? Obrigado pela audiência, pela companhia na tarde aqui da Arauto. Excelente quinta-feira. 995-7022-00. Manda lá tua participação, só falta o teu recado. Já já mais mensagens, participações da audiência aqui do clube.
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0: 3 para as 4, Arauto.
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2: Na região dos Vales, 22 graus.
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bem, estamos de volta. 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

0: informação. Aí a moça pra casar, hein? Essa. Aí o sucesso com Diego e Vitor Hugo pra fechar. Mais um bloco também, a segunda hora. Aqui do clube, 995-70-2200. Já mandou sua mensagem? Manda lá teu recado, pede teu sucesso, manda teu alô. Já já mais participações desta audiência espetacular aqui da Arauto. Não sai daí não, hein? Daqui a pouco, depois do intervalo.
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0: E já já, você vai curtir Matheus e Cauã.

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0: Mais música boa na tarde aqui do clube. Agora tem Matheus e Cauã. Me ama mesmo.

Plano C, Zé Neto Cristiano tocando aqui no clube. Muito bem, meus amigos, 4h28, vamos lá com participações, tem uma galera curtindo a tarde aqui do clube. Obrigado pela sua audiência, vamos lá com recados. A participação aqui da Lilian, certa resposta, viu, Lilian? Obrigado pela sua audiência, minha amiga. Boa quinta-feira, viu? Aproveita essa tarde linda demais e dá volume no rádio, porque aqui na Arauto só toca sucesso. Só música boa pra turma ficar ainda mais animada. Aqui a Eleni Souza da linha Fundinho, minha amiga Eleni, tudo bem? Um abraço pra você, alô meus amigos, linha Fundinho, sintonizados na 95.7. A Eleni Souza também respondeu a nossa dinâmica da tarde, a charadinha, certa resposta aqui, Eleni.

0: feira pra ti. 9957-022-00, meu amigo Ivan. Alô, Ivan Franco. Boa, garoto. Certíssima resposta. O Ivan que tá no Arroio Grande, curtindo a tarde aqui da Arauto, né? Fechou todas aí, meu amigo. Um abraço. O Nicolas, final telefone 0084. Certa resposta também, Nicolas. Obrigado pela sua audiência. Estamos juntos aí na tarde aqui do clube. Eu vou pro intervalo, já já de volta com Wesley Safadão.
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2: Na região dos vales, 22 graus.
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0: 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Mais música boa na tarde aqui do clube. Agora tem Wesley Safadão.
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0: E na reta final da tarde aqui do clube tem Gustavo Lima. Bala alojada.

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0: Na região dos vales, 22 graus.
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0: 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Tá aí o sucesso com Jorge Matheus, Cantada Boba, pra fechar a edição de hoje aqui do clube.
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0: Muito bem, tá na hora de dar presente pra nossa audiência. Tem um sorteio aqui do Supermercado Schultz. 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Alô, Ivan. Ivan Pereira Franco, parabéns, garoto. Ivan Pereira Franco vai visitar uma das unidades em Rio Pardinho ou então em Sinebu para ir às compras, né, Ivan? Já com R$100 em mãos. Valeu, meu amigo. Obrigado pela participação e aproveite o presente. Feito, gente. Fechando o clube desta quinta-feira e volta amanhã, 14h, no Sextou da Arauto, hein? Contamos com a sua audiência, com a sua companhia. Na sequência, vem chegando da

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Olá, estamos chegando, é isso aí, Mundo Sertão pra você a partir de agora. É, estamos chegando, mais uma atração da Arauto. 5:12, 5:12. Após o Eduardo Glesser e o Clube da Arauto, sou o Dalvan Barros. Tenho o prazer da sua audiência, sua participação a partir de agora com o nosso Mundo Sertão. Hoje então é quinta-feira, dia 17 de setembro. Vamos lá, né? Um bom final de tarde pra você, né? Tem sol ainda, daqui a pouquinho vai se pôr. Tá chegando o final da tarde, início da noite daquele jeito que você gosta. Com música e muita informação. Daqui a pouco também tem os detalhes da previsão do tempo, já também pro final de semana, tá bom? Já já pra você. Por falar em previsão do tempo, já quero aqui atualizar a temperatura. 22 graus, ensolarado ainda, né? Que diazão, né? 100%. Céu azul, ensolarado, bom demais. Se você, claro, acompanhando sempre Arauto em todos os momentos. Que maravilha. Vamos lá, 995-70-2200. Já recebo mensagens aqui por aqui, né? O nosso contato, o nosso WhatsApp tá liberado para você tá participando. Mensagem de áudio, aquela foto também, fica à vontade para participar. Vamos lá, quero falar também da plataforma de sorteios. Por lá, aquele clássico rodízio de pizza, Restaurante da Gruta. É fantástico pra você. Além disso, tem ingresso lá, Barca Show Clube, Banda Magia, Jair de Castro, né? E Banda Chama e ainda a Banda da Casa. Sabadão tem ingresso pra você. Além disso, também aí, a promoção do mês de setembro pra você tá participando. Vamos lá, trazendo a primeira, abrindo os trabalhos assim do nosso Mundo Sertão. Imagina eu, Eduardo Costa, 5:14.

0: 5:20, 5:20, Cleiton e Camargo, agenda rabiscada. É o clássico do sertanejo, Mundo Sertão para você nesta quinta-feira, com música e informação, os destaques em notícias para Trilha Gautier, é diversão e prêmios para toda a família. 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E Senac Santa Cruz está com inscrições abertas para curso de dicção, desinibição e oratória. As aulas começam no dia 27 de outubro e serão realizadas às terças-feiras e quintas, das 19 às 22 horas. O curso tem 30 horas e ensina técnicas para melhorar a pronúncia e a comunicação. As inscrições podem ser feitas no site do Senac ou na escola, na rua Venâncio Aires 300.
1: Simone!

0: Minuto, alegria, informação, imperfeitos, Ícaro e Gilmar mandando bem, cantando pra gente, fechando aí a nossa primeira sequência do Mundo Sertão desta quinta-feira. Hoje é dia de TBT também. Daqui a pouquinho a gente começa já com o TBT da Arauto, né? Você pode pedir o seu para recordar aí. Vamos lá, 9957-02200. Olá, boa tarde, grande abraço, amigos. Toca aí a música da Simone Mendes, a Solange Barroso. Ô, Solange, tudo certo? No bairro Senai tá participando. Valeu, querida. Ótima tardezinha pra você aí, tá bom? Na audiência. Boa tarde, a Gessi Nunes da Silva, por aqui conosco também, mandando recado, participando. Valeu, querida, bom final de tarde pra você também, tá bom? Tá na audiência. Vamos lá, daqui a pouquinho já começo a receber a foto, né? As imagens aí daquele mate, é o chimarrão que não pode faltar. Você que tá saindo do trabalho já na sequência, daqui a pouquinho, vai bater o ponto, tá indo pra casa, bom descanso, tá levando Arauto de carona, obrigado pelo carinho de sempre, tá bom? Desejo um finalzinho de tarde, né, de dia excelente pra você. Vamos lá, vamos de intervalo, volto na sequência.
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0: Depois tô chegando. Sucesso, bloqueia eu, João Bosco e Vinícius.

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2: 5:28, Arauto.
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2: Na região dos vales, 22 graus.
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16: Vamos lá, após o show do intervalo, estamos de volta. 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
0: 26 minutos faltando para 6, 26 para 6. João Bosco e Vinícius, bloqueia eu. Bom final de tarde para você. Por

21 minutos faltando para 6, 21 para 6. Hugo e Guilherme vazou na Braquiara. Música, informação, os destaques em notícias. 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E Corrida da Alegria 2026 já tem mais de 500 inscritos. A prova será no dia 12 de outubro no Autódromo de Santa Cruz do Sul. São 1000 vagas disponíveis. As inscrições seguem abertas pelo site do SESC. Custam R$70 para credencial plena, R$73,50 para credencial convênio e R$90 para o público em geral. O kit corrida também dá direito a ingresso para a Oktoberfest.

0: Formação, Murilo Rufi, deixa eu. É o som que você curte. Fechando mais um bloco, também tivemos um baita TBT, né? Nesse bloco tivemos Henrique e Juliano com a Marília Mendonça, a Flor e o Beija-Flor. Também tivemos os destaques em notícias. É o Mundo Sertão para você do jeito que você gosta, com informação e muita música. Final de tarde desta quinta-feira. Bom descanso para você que tá retornando já para sua casa, né, após aí uma jornada de trabalho. Tá chegando já, quem sabe vai preparar já o chimarrão, vai me fazer companhia com aquele mate especial, então bora, tá bom? Coloca água pra esquentar aí, tá certo? Isso, fica de olho pra não aquecer demais, né? Senão não dá certo, daí não dá, não fica legal não, né? Então tá certo, seguimos por aqui com a participação. Olá, sou a Carmen de Rio Pardo, manda música para as colegas do Gassen, beijos, fica com Deus. Legal, alô turma do Gassen na audiência, a Carmen tá participando. Valeu, querida. Bom descanso, né? A turma que tá chegando também, tá na sintonia agora, vai curtir Arauto naquele descanso em casa. Que maravilha. Abração pra você. Tem mais por aqui. Olá, bom final de tarde. Dalvan já chimarreando em casa, já no descanso. Olha só, que maravilha. Eu falei, né? A turma tá chegando, tá chegando. Já recebo aqui aquela imagem bacana que a gente adora também. O Fernando Oliveira tá participando. Ô, meu querido. Topzera, hein? Deixa eu curtir aqui a foto, gostei da imagem. Bom chimarrão pra você, depois me serve um, tá bom? Tá certo, bairro Arroio Grande, bom descanso também, tá bom? Vamos lá de intervalo, minha querida audiência, eu volto na sequência.
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0: Depois com sucesso. Essa aqui, hein? De modão. Maiara e Maraíza, 90.

0: 13 para 6, Arauto.
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1: Um minuto faltando para seis, um para seis. Bruno e Marrone na conta da loucura. Seu final de tarde com música e informação. 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O benefício mínimo vai passar de 600 para 691. O valor médio sobe de 675 para 777. O governo estima custo de quase 6 bilhões em 2026. A medida foi anunciada nesta quinta-feira.

0: informação. Tá aí o coração pirou, Rogério Magrão e banda cantando pra gente, fechando muito bem a nossa primeira horinha. Eu volto já já na segunda parte do nosso Monte Sertão. Um abraço aí pro Adriano Crote, levando Arauto de carona, junto com a esposa, tomando aquele chimarrão e acompanhando a gente. Bom final de tarde pra vocês, tá bom? Tá na sintonia. Intervalo, eu volto já já com mais música e informações.
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0: Vamos lá, daqui a pouquinho após o intervalo tem Zé Neto e Cristiano, Cadeira Cativa. É na sequência.

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0: Vamos lá, 6:09, 6:09, Zé Neto e Cristiano, cadeira cativa.
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0: Aí o Samarino, a página virou, tá na hora de informações, os destaques em notícias. 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E produção agrícola brasileira superou 927 bilhões em 2025. O valor representa alta de mais de 18% em relação a 2024. Segundo o IBGE, a produção de cereais chegou a mais de 345 milhões de toneladas. A área colhida também passou de 100 milhões de hectares.
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0: Arauto Alegria, informação, Danilo e Davi, apaga, apaga, apaga. É indeciso, hein? Escreve, digita e apaga e não manda. Então tá, desse jeito. Vamos lá, seguimos por aqui então, né? Com mais recados. A turma que tá mandando pra gente, bom final de tarde, Dalvan, turma, escuta, o Jorge Luiz Ferreira, do bairro Bom Jesus, tá participando, abraço pra você, outro, tá sempre acompanhando, né? Bom final de tarde também. Vamos lá, sempre acompanhando Arauto. Olá, pessoal da Arauto. Manda o link dos sorteios, sempre acompanhando aí a programação. Maravilha, tá certo. Já mando pra você o link, tá bom? A Juraci, Juraci Ren, tá participando também. Bom final de tarde pra você, já início de noite desta quinta-feira. Vamos lá de intervalo, espero o seu recado, contato. Você que já chegou por casa agora, né? Tá no descanso, tá tudo certo. Agora vai, né? Para as tarefas da casa, isto, e vai preparar aquele chimarrão. Manda pra gente uma mensagem, pede a sua música. Aquele TBT que você gosta de ouvir também pode pedir pra gente, fica à vontade. 995-7-022-00. Quem sabe também faz um registro da foto e manda pra gente também. Tô esperando, tá bom? Vamos lá de intervalo, volte já.
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0: Vamos lá, depois do intervalo, tô chegando junto com o Matheus e Cauã e a saudade boa.

0: 6:25, Arauto.
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0: Na região dos vales, 21 graus.
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0: 1.625.
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0: 22 minutos, faltando para as 7:22 para 7, sétimo sentido com Brilhação.
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0: Vamos lá, já já o Rafa conta pra gente a previsão do tempo para a Copreão Telecom. 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Vamos lá, Rafa, traz pra gente as informações da previsão do tempo. Boa noite.
3: Muito boa noite a todos que nos acompanham. A máxima hoje na região ficou na casa dos 23 graus. O dia foi marcado pela nebulosidade, com aparecimento do sol de forma tímida em alguns pontos da região. Amanhã, tendência para mais nebulosidade e a temperatura variando entre 9 e 24 graus. Já no sábado, deve chover durante todo o período e a temperatura varia entre 14 e 20 graus na região. Com as informações do tempo, Rafael Cunha.
0: Maravilha, obrigado, Rafa, com as informações da previsão do tempo. Mais música chegando, agora faltando 19 minutos para 7.

0: Alegria, informação, que maravilha, tá aí, de bike a BMW, desse jeito, hein, São Francisco, é um som das bandas pra você, fechando mais uma sequência, é o nosso Mundo Sertão, Arauto FM, a melhor rádio de todas, olha só, recado que vem da audiência, hein, quem mandou aqui pra gente foi o Jeff, é isso? Ô, Jeff, tudo certo aí, garoto? 0904, o final do telefone. Então tá bom, viu? Até pra curtir essa mensagem aqui. Gostei, gostei. Olá, que maravilha, hein? Olá, boa tarde. Aliás, perdão, boa noite aqui, né? Boa noite, tá na mensagem. Eu quero fazer o registro, né? Hora do Chima, abraço pra Alice de Alto Boa Vista. Mandou foto também aqui, deixa eu curtir. Final de tarde, acompanhando Arauto naquele chimarrão especial também, na boa música do Mundo Sertão, né, Alice? Valeu, querida. Tá na sintonia. Quem mais por aqui? Olha, olha, olha. Tem mais imagens aqui da família, né? Que bacana. Quem mandou pra gente aqui? André Henrique. Fala, André, tudo certo? Gostei da sua foto aqui, hein? Vou curtir. Tá com a família, né? Com a sua mãe aqui. Bacana, gostei. Já curti lá, tá bom? Abraço. Ótima noite pra você aí. Vamos lá de intervalo. Já já a gente volta. Daqui a pouquinho tem presente, né? Isso. Já já tem presente. Ingresso La Marca Show Clube, sabadão, traz banda Magia, Jair de Castro e banda, e ainda banda da casa, é no sábado. Também já já tem rodízio de pizza Restaurante da Gruta. Dá tempo de você participar.
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0: Daqui a pouquinho tem o sucesso do Zezé de Camargo, Irmão da Lua, Amigo das Estrelas.
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0: 14 minutos faltando para 7, Arauto.
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0: Na região dos Vales, 18 graus.
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0: São das bandas Brilhação com o Negão e o Louco Apaixonado. Essa é sucesso. Já pra entrar no clima do nosso bom de baile que vem aí já já. Nosso bailão raiz da Arauto. Mais sucesso pra você curtir, tem presentes também, tudo isso tá chegando. Vamos lá, vamos trazer agora presentes, você que participou. Ingresso Labarca Show Clube e também a pizza Restaurante da Grota tá saindo agora. Boa sorte pra você.
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0: Vamos lá, Labarca traz Banda da Casa, Banda Magia e também Jair de Castro e Banda Sabadão. Ingresso saindo para Alexandre José Reger. Parabéns, Alexandre. Tá se dando bem com o ingresso, então, do Labarca para Sabadão. Rodízio de Pizza, Restaurante da Gruta, tá saindo para Júlia Camargo Dutra. Parabéns, Júlia. Aos ganhadores de hoje, então, do Mundo Sertão, os presentes. E o Mundo Sertão volta amanhã no Sextou da Arauto às 5 horas. E eu volto já já com o Bom de Baile. Não sai daí.

0: 7:04. 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
4: 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Olá, estamos chegando, mais uma atração da Arauto para você a partir de agora, nesta quinta-feira. Quanto tempo, hein? É, estamos chegando. Vamos lá, estamos juntos de novo. Até às 9 horas por aqui. 7:10, 7:10, já estávamos juntos aí no Mundo Sertão. Seguimos por aqui agora com o som das bandas, o sertanejo, a sua participação também. Do mesmo jeitinho que a gente estava junto, tá bom? Você interagindo, participando, fica à vontade aí. 995-70-2200. Ó, salva aí esse número, tá bom? Salva aí o WhatsApp Arauto. Tá certo pra você participar, tá bom? Salva nos seus contatos aí pra não perder, tá bom? Isso aí pra você tá participando. Pede música, interage conosco, mensagem de áudio, aquela foto também pode fazer o registro e manda pra gente. Combinado, hein? Vamos lá, deixa eu atualizar a temperatura. Chegamos a 23 graus hoje, né? Isso, a máxima desta quinta-feira, 18 graus. É céu nublado, esse é o clima, esfriou bastante, né? Começamos lá com 23, claro, né? A noite tá aí onde a temperatura tende a cair. E realmente, né? 18 graus de temperatura. Hoje, então, quinta-feira, 17 de setembro. Vamos lá, então, você pode pedir seu recado, né? Aliás, pode pedir sua música através do nosso WhatsApp. A plataforma de sorteios tem aí aquele clássico presente do Dog Center para você estar participando e se dando bem no final do programa. Vamos lá, começando o Bailão Raiz da Arauto com a banda 10, Segunda Divisão. Muito boa noite para você.
6: Boa noite.

0: Informação, tá aí, ouvimos o embaixador Gustavo Lima. A noite, é, você sabe que a noite tem aqui o nosso bom de baile, né? Isso aí, não vai esquecer não. Sempre aqui na sua Arauto, a noite pra você, o melhor do bailão raiz. E claro, sucesso por aqui, tá bom? Isso, seguimos. Olá, boa noite, na escuta, a Mercedes Wagner tá participando, valeu querida. Boa noite, Dalvan. Véspera de sextou. Ah, com certeza, né? Isso aí. Já antevéspera do final de semana. Deixa eu ver quem mandou recado pra gente por aqui. Feliz noite, abraços. Ah, a da Amélia, agora sim, entendi. Amélia e também a sua mãe, a Maria Fábia. Noite estrelada. Olha só que bacana. Mandou pra gente aqui a foto. Deixa eu curtir aqui. Legal, né? Gostei aqui da foto, registro da lua também, né? Isso. Legal, obrigado pela audiência. Mãe e filha acompanhando a noite. Aliás, acompanhando a gente, né? Uma ótima noite pra vocês aí, tá bom? Olá, boa noite, Dalvan. Se der, roda aí música. Toda mulher que manda um recado pra gente aqui. A Dailene Pinto, oh, minha querida, tudo certo? Tá bom, daqui a pouquinho tem sucesso, tá bom? Essa música é legal. É de Brito e Samuel, né? Essa aí é bacana, essa música. Daqui a pouquinho pra você então, tá bom? Deve estar trabalhando ou por casa ainda, hein? No descanso ou trabalhando? A Dailene, ela que tem um salão, né? Deixa aí as mulheres, né? Lindas, embelezadas, enfim, né? Pro dia a dia, pra festas também. Abraço, tá bom, querida? Bom trabalho pra você aí, ou bom descanso, né? Isso. Então tá, vamos de intervalo, isso? Volto já com mais sucesso. Vai participando aí.
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0: Vamos lá, daqui a pouquinho tem. Isso é legal, isso é pra dançar. Banda Champ com o Jonathan Pacheco.
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0: 7 horas 25 minutos, Arauto.

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2: Na região dos vales, 18 graus.
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2: Maravilha, após o show do intervalo, estamos de volta. 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

0: 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Tá aí, ouvimos. Jorge Mateus, 5 regras. Legal, fechando aí mais um bloco. Seguimos por aqui com o nosso bom de baile. Olá, boa noite. Gostaria de ouvir a música do Os Atuais. É a Jaqueline, do bairro Esmeralda. Jaqueline Potim, é isso? Ô, Jaque, tudo certo? Olá, audiência. Daqui a pouquinho tem Os Atuais, os reis do baile. Inclusive, Os Atuais amanhã no Labaca Show Clube, né? Grande festa. Vamos lá, trazendo mais participações por aqui. Ah, tem uma mensagem de áudio também. Daqui a pouquinho já trago. A Dailene estava já indo para casa no seu descanso, né? Levando a Arauto de carona, mandou foto aqui pra gente. Valeu, querida, bom descanso aí, tá bom? É, deu por hoje, né? Chega, encerrando o expediente. Tá certo. Vamos lá, intervalo, volte já.
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0: E no TBT da Arauto chegando, banda Rota Luminosa. Perfume barato, é já.

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2: 17 para as 8, Arauto.

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Agora 11 minutos faltando para as 11. Para as 11 nada. É isso. Para as 8. É o bom de baile para você, o Bailão Raiz.

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0: pronto, alegria, informação, e dele, gauchada. Vamos lá, fecha essa cordona, meu gaiteiro. É, o nosso bom de baile tá chique, viu? É, tem gaiteiro aí na nossa semana Farroupilha. Que legal. Tá aí o Oswaldir e Carlos Magrão cantando pra gente, o Bagual Corcoviador. Gente, eu volto já fechando a nossa primeira hora. Eu volto daqui a pouquinho com o Toca Mais. Não sai daí. Excelente noite pra você.
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0: Vamos lá. Ai, eu tô chegando. É, até o papagaio fala, hein? Aí eu quero ver. Aí, rainha musical, o papagaio.

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2: 8:01, Arauto.
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1: Vamos lá então, 6 músicas em sequência agora pra você, a turma que tá acompanhando a gente aí, tá participando, já já eu trago os recados, tá bom? Isso, estamos cheios, que maravilha. Gratidão, né? Vamos lá, já já. 8:07, 8:07, a temperatura quero atualizar pra você, 16 graus. Esse é o clima da noite de hoje. Na música 1 tem Papagaio, Rainha Musical com o Negão. Na música 2, Opa, Cadê Eu, Cleito e Romário. Na 3, Praga, Sandro Coelho. Na música 4, Pena Que Você Já Namora, o sucesso do Marcos e Belucci. Na música 5, Sofrendo e Vivendo, Luana Passarela. E fechando a sequência na 6, Olho Marrom, Luan Santana.

0: 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Tá aí Luan Santana e o Olho Marrom, fechando muito bem o nosso Toca Mais desta quinta-feira. Vamos lá, a turma que está acompanhando aí a gente, está participando. Olá, boa noite, cheguei na escuta. Boto na música 4, pena que você já namora. Beijos, outro pra você, querida amiga, tá participando, né? A Michele Aline Siqueira, ô querida, obrigado pelo carinho, tá bom? Excelente noite pra você também, tá participando. Olá, estou também participando dos sorteios, beijos, a Laísa Samanta Siqueira de Vargas. Oi, querida, tudo certo também aí, obrigado pelo carinho, tá? Tá na participação também aqui, boa sorte lá nos presentes também, daqui a pouquinho tem, tem aquele presente do Dog Center, né? Isso, já já, no final do nosso programa. Boa noite, estamos no trecho de Santa Maria, Santa Cruz, ligadinhos na programação, roda aí a banda 10, já foi, viu? Já tocamos a banda 10, foi a primeira do programa, tocamos aí a música, deixa eu ver se eu tô bom de memória, hein? Segunda divisão. Ah, tô bom de memória, que legal. me desafiando aqui. Abraço pro Luciano Hermes, tá acompanhando a gente, obrigado pelo carinho, levando Arauto de carona, né? Boa viagem pra você, tá bom, querido? Aí na 287. Ah, tem mensagem de áudio. Vamos trazer agora aqui a turma que tá soltando a voz.
1: Aí, Galvão, na Tour Espantando Grande. Oi. Queria uma música pro Daniel Silveira e passando a marca Rodrigo Figueirão.
0: Olha
1: uma
0: aí.
1: Música das antigas do Raça Negra, do Pau Mandal. Como é que é o Galvão? Galvão da Arauto.
0: Isso aí.
1: Obrigado, Galvão da Arauto.
0: Valeu, eu agradeço a sua participação, viu? É, tá tudo certo. Legal, obrigado pela sintonia, a turma de Pantano Grande está participando. Ô Daniel, tudo certo aí? Obrigado pelo carinho de vocês, tá bom? Ó, Raça Negra, vou ficar devendo, tá bom? Agora aqui é o nosso bom de baile, é o som das bandas, o sertanejo, tá bom? Mas deixa aí pra amanhã, na programação da Arauto rola pra você, Raça Negra. Combinado? A turma de Pantano Grande. Valeu, gostei da mensagem de áudio, hein? Intervalo, volto já já.
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0: Daqui a pouquinho tem indústria musical. Eu de você, você de mim.

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0: Sim, a informação, Saudade Proibida, atração que você vai acompanhar essa música ao vivo na Oktoberfest, a festa da alegria. Inclusive as estruturas já estão sendo montadas. Simone Mendes cantou pra gente aí Saudade Proibida. Vou dar recado aqui para a Vera Kipper, que está com a gente na audiência. Boa noite para você. Oi, boa noite, abraço, outro. Alemão Akist tá na sintonia também. Em Linha Capão, né? Tá participando. Maravilha. E mais por aqui, boa noite, Dalvan, Arauto e ouvintes. Valeu, boa noite. Boa noite pra você também, né? Escuta do Bom de Baile, tomando um baita chimarrão. O Paulo Sérgio e também a Andresa e o Henrique. Bairro Jardim Esmeralda. Se possível, toca a música O Sol e a Lua. Tamo junto, parabéns pelos programas. Valeu, obrigado. Obrigado pelo carinho aí, Paulo. Que maravilha, você e toda a família. Tá na sintonia aí, né? Bairro Jardim Esmeralda na audiência. Pé de Calmon nessa aí. Essa música é bonita. Sol e a Lua. Legal. Daqui a pouquinho então. Olá, boa noite. Quero os atuais. A Jaqueline do bairro Esmeralda. Essa aqui já foi, né? Tá bom, Jaque. Daqui a pouquinho tem os atuais. Já quase na reta final também do nosso Bom de Baile. Daqui a pouquinho tem presentes também. Vamos de intervalo. Volte já já. Por falar em presentes, né? Você vai acompanhar a chamada da promoção aí, setembro do meu churrasco, para você mandar ver e participar.
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0: Vamos lá, depois do intervalo, tô chegando junto aí com o Cleiton Borges, uma só lajota, é já já.

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2: 17 para as 9, Arauto.
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2: Na região dos vales, 16 graus.
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do jeito que você sempre quis. Vamos lá, 12 minutos faltando para as 9, uma só Jota, Cleiton Borges.

0: E a informação tá aí, ouvimos Zé Neto e Cristiano quase todo dia.
1: Quase todo fim de semana.
0: Fechando os trabalhos do programa de hoje.
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0: Vamos lá então com o presente do Dog Center, desta quinta-feira. Quem será que vai faturar, hein? Já tenho aqui a ganhadora, já tenho. Vamos lá. Maiara Frank, parabéns, Maiara, tá se dando bem, hein? Com o presente da Arauto. Já passa a mensagem pra você tá retirando ainda esta semana, correto? Certo, gente. Volta amanhã no Sextou da Arauto a partir das 7 com o Bom de Baile, antes um pouquinho às 5 com o Mundo Sertão. Bom, uma ótima noite pra você, já ia falar bom final de semana. Vem aí a Voz do Brasil.
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0: Um pras nove, Arauto.
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